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1: Em Brasília, 19 horas.
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2: Olá, boa noite.
1: Boa noite para você que nos acompanha em todo o país.
2: Segunda-feira, 25 de maio de 2026.
1: Vamos ao destaque do dia. Abertas inscrições para o Enem.
2: Uma novidade. Este ano, concluintes do ensino médio da rede pública estão inscritos automaticamente no exame.
1: Presidente Lula destaca que esse pode ser o primeiro passo para realizar sonhos e transformar o futuro.
3: A hora é agora. Se inscreva, passe no Enem, entre na universidade e faça tudo o que você quiser.
2: E ainda, Desenrola Brasil.
1: Você já pode utilizar o FGTS para renegociar dívidas com descontos e juros mais baixos.
2: A expectativa do governo do Brasil é movimentar mais de 8 bilhões de reais em recursos do fundo.
1: Turismo de natureza em alta. Unidades de conservação federais receberam mais de 28 milhões de visitantes em 2025.
2: Visitação recorde contribuiu com 20 bilhões de reais do PIB brasileiro, que é a soma de todas as riquezas do país. Cleide Lopes.
4: O turismo nas unidades de conservação sustenta mais de 300 mil postos de trabalho em todo o país.
1: Hoje, na apresentação da Voz do Brasil, eu, Mariana Jungmann e Luciano Seixas.
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1: Trabalhadores já podem consultar o saldo do FGTS para renegociar dívidas no novo Desenrola.
2: A medida ajuda mais brasileiros a quitarem débitos como cartão de crédito e cheque especial.
1: Quem está ao vivo conosco aqui no estúdio da Voz do Brasil e traz todos os detalhes é a repórter Graziele Bezerra. Oi, Grazi, boa noite. Explica pra gente como é que vai funcionar tudo isso.
5: Boa noite, Mariana. Boa noite também pro Luciano e para todo mundo que está acompanhando aqui a Voz do Brasil. Bom, o trabalhador ele vai poder usar até 20% do saldo do FGTS ou o limite de R$ 1.000, o que for mais alto. E aí, para poder amortizar e quitar essas contas atrasadas por meio do novo Desenrola. Entram nessa modalidade dívidas bancárias, como cartão de crédito e cheque especial também. E com essa funcionalidade, o governo do Brasil pretende, então, movimentar até 8 bilhões de reais em recursos do FGTS por meio do programa.
2: Como é que vai funcionar, Grazi? Qual a primeira medida que a pessoa interessada deve tomar?
5: Pessoa interessada tem que primeiro saber, ter a noção ali da dívida dela, né? Mas aí, então, utilizar o saldo do fundo, o que pode ser também de contas ativas ou inativas, o primeiro passo, claro, é consultar ali o aplicativo do FGTS para ver o valor que essa pessoa tem disponível. Depois, ali no próprio aplicativo, o trabalhador autoriza o acesso das instituições financeiras aos valores. Então, ele negocia a dívida diretamente com o banco. E aí, só depois dessa negociação é que a Caixa Econômica Federal vai fazer, então, a transferência dos valores do FGTS diretamente aos bancos responsáveis pelos contratos. E aí, lembrando que o trabalhador não precisa comparecer às agências, né, do banco, não precisa comparecer ali à Caixa Econômica para confirmar, então, a operação, nem ao seu banco de origem. Como explica, então, o diretor de Políticas de Proteção ao Trabalho do Ministério do Trabalho e Emprego, Carlos Augusto Gonçalves.
6: Ele pode fazer todo este processo, né, de maneira digital, né, ou em consulta, tanto por telefone com as instituições financeiras para identificar a dívida. No caso específico do ATP, é tudo digital. A autorização tanto do saldo é digital, ele faz com o ATP, levanta junto aos bancos as dívidas e essas informações das dívidas serão remetidas pelos bancos diretamente à Caixa Econômica Federal. Só depois que o banco prestou essa informação para o agente operador, que é a Caixa, é que a Caixa está autorizada a fazer o repasse para a sua instituição financeira decorrente daquela dívida que ele acabou de reestruturar.
1: Agora, Grazi, vamos relembrar, então, quem são as pessoas aptas a participarem do programa, qual é o perfil?
5: Claro, Mariana, vamos lá. Para usar o FGTS no Desenrola, é preciso ter, então, um saldo disponível

0: né, na conta do fundo de garantia e ter renda mensal de até 5 salários mínimos, o que equivale aí a cerca de R$ 8.100. Então, para serem elegíveis, as dívidas devem estar atrasadas entre 91 dias e 2 anos. Essas dívidas recebem aí descontos de até 90% e juros mais baixos que o do mercado.
1: Obrigado, Gabriele Bezerra, pelas informações ao vivo aqui na Voz do Brasil.
0: Gabriele.
2: Começaram hoje as inscrições para o Enem, o Exame Nacional do Ensino Médio.
1: O Enem é a principal forma de entrar em uma universidade. Além de vagas aqui no Brasil, a prova também é aceita em faculdades no exterior.
2: Esse ano, estudantes do terceiro ano do ensino médio de escolas públicas já estão com as inscrições pré-preenchidas, mas ainda é necessário entrar na página do participante para confirmar a inscrição.
3: Desde o início do ano, a brasiliense Isabela Martins passa as tardes na sala de aula estudando para o Exame Nacional do Ensino Médio, avaliação realizada pelo Ministério da Educação. Aos 18 anos, ela vai fazer o Enem pela segunda vez e sonha em conquistar uma vaga na universidade.
4: Sempre gostei muito de ajudar as pessoas, né? Aí eu pensei em fazer psicologia ou medicina, que é uma área que vai ajudar bastante as pessoas e tal. Aí sempre foi meu sonho mesmo.
3: Estudantes de todo o país já podem se inscrever para o Enem 2026 a partir desta segunda-feira. Neste ano, alunos que vão concluir o ensino médio na rede pública terão inscrição automática. Segundo o governo, os dados foram encaminhados pela própria rede de ensino. Mas os estudantes deverão acessar o sistema para confirmar a participação e escolher o idioma da prova de língua estrangeira, além de informar o município onde deverão realizar a prova e solicitar recursos de acessibilidade, se for o caso. Além disso, os locais de aplicação da prova também vão aumentar, chegando a 10 mil escolas. A expectativa é que 80% dos alunos da rede pública façam o exame na sua própria escola de matrícula. O João Gabriel Brandão está se preparando para o Enem e já decidiu o curso Artes Cênicas. O maior desafio para ele é controlar a ansiedade.
5: Estou me sentindo mais confiante esse ano, principalmente para a questão da redação. Chegando em casa eu estudo, final de semana também estudo às vezes, mas estou tirando um momento de folga também para não ter burnout, sabe? Que não me sobrecarregar, não me sentir muito cansado durante o fim da semana.
3: As inscrições devem ser feitas pela página do participante no endereço enem.inep.gov.br/participante até o próximo dia 5 de junho. Os estudantes que tiveram a isenção da taxa de inscrição aprovada também deverão realizar a inscrição no exame. Para os participantes não isentos, a taxa de inscrição continua no valor de R$ 85,00 e pode ser paga por boleto, PIX, cartão de crédito e débito em conta corrente ou poupança. O prazo para fazer esse pagamento vai até o dia 10 de junho e as provas ocorrerão nos dias 8 e 15 de novembro. Reportagem Gabriela Noronha.
1: Em suas redes sociais, o presidente Lula fez um convite para todos os estudantes participarem da prova.
6: Hoje começa a inscrição para o Enem. Vai até o dia 5 de junho. Você, que prometeu ao seu pai, ou seu pai que quer que você seja doutor ou doutora, a hora é agora. Se inscreva, passe no Enem, entre na universidade e faça tudo o que você quiser. Na certeza que você precisa saber de que esse país só vai ser soberano, soberano de verdade, o dia que milhões de jovens tiverem curso, tiverem emprego e puderem exercer a soberania tecnológica e científica do nosso país.
2: O Dia da África, celebrado em 25 de maio, hoje, marca a fundação da União Africana em 1963.
1: E aproveitando a data, o governo do Brasil promove o primeiro Fórum de Reitores Brasil-África, com o objetivo de fortalecer parcerias educacionais e culturais.
2: No encontro, o Ministério da Educação anunciou a criação de 2.600 bolsas de mestrado e doutorado para estudantes africanos.
7: No encontro, dirigentes de universidades brasileiras e africanas debatem como ampliar parcerias acadêmicas, científicas e tecnológicas de instituições de ensino dos dois lados do Atlântico. São projetos conjuntos em áreas estratégicas para o desenvolvimento dos países, como agricultura, energias renováveis, inteligência artificial, mineração, petróleo e gás, além das ciências.

0: Humanas. Para a reitora da Universidade de Cabo Verde, Astrigilda Silveira, parcerias fundamentais para o continente africano.
1: Uma cooperação mais próxima, mais dinâmica e mais transformadora, voltada para a transformação digital, a inteligência artificial e a inclusão social.
0: No encontro, o governo do Brasil lançou o programa que vai oferecer mais de 2.600 bolsas de mestrado e doutorado para pós-graduandos da África, com investimentos de 47 milhões de reais, destaca o ministro da Educação, Leonardo Bastini.
2: 2.600 vagas inicialmente, 1.600 bolsas de mestrado e 1.000 bolsas de doutorado, com oportunidades em universidades públicas, instituições privadas sem fins lucrativos, institutos federais, institutos de pesquisa com pós-graduação reconhecida pela CAPES. Abrir as portas do Brasil para estudantes africanos é aprofundar ainda mais nossos laços históricos.
0: O presidente Lula destacou a importância de fortalecer os laços históricos entre Brasil e África por meio da produção de conhecimento, da inovação e da formação de profissionais qualificados.
3: A cooperação educacional entre países do Sul Global pode transformar a realidade, reforçar os programas de estudantes, convênio de graduação e de pós-graduação também será essencial para consolidar a educação superior como um dos pilares da parceria estratégica entre Brasil e África.
0: O Brasil já mantém mais de 200 acordos de cooperação com instituições de ensino superior de 38 países africanos. Reportagem Pablo Mundim.
4: Mais um passo no combate ao câncer no país.
5: O Brasil passou a contar com um Centro de Desenvolvimento e Produção de Terapias, CAR-T, da Fundação Oswaldo Cruz, a Fiocruz.
4: No local será produzido de forma 100% nacional um dos tratamentos mais avançados do mundo contra o câncer para pacientes do SUS.
6: O Paulo Peregrino é publicitário e teve linfoma, um tipo de câncer de sangue. Durante 13 anos, fez transplante de medula óssea e 40 quimioterapias, tratamentos que não tiveram sucesso. A virada em sua vida veio com um tratamento experimental chamado CAR-T Cell. Agora, ele está em remissão do câncer.
7: A enfermeira chegou lá dentro do quarto, trouxe um saquinho, assim como se fosse uma transfusão de sangue pequenininha, né? Um negócio de transfusão de sangue. Aí eu falei assim para ela: enfermeira, isso aí é o CAR-T Cell que eu vou receber? É, falei, vai demorar quanto tempo? Ela falou, uma hora no máximo. Eu falei, caramba! 13 anos, eu lutando contra os cânceres, vai resolver em uma hora. Isso que é ciência.
6: O Centro de Desenvolvimento e Produção de Terapias, CAR-T, da Fiocruz, inaugurado no último sábado no Rio de Janeiro, vai tratar a população do SUS e trazer uma nova esperança aos pacientes com câncer. O Brasil vai produzir de forma 100% nacional um dos tratamentos mais avançados do mundo contra a leucemia, linfoma e mieloma. É o que explica o ministro da Saúde, Alexandre Padilha.
8: Um tratamento que hoje custa 350 a 400 mil dólares, mais de 2 milhões de reais para uma família, para as pessoas, para o sistema de saúde de qual país para fazer esse tratamento, graças à Fiocruz, graças à produção da Fiocruz, presidente, pessoas como Paulo vão poder receber esse tratamento pelo SUS, de graça.
6: Os primeiros pacientes começam o tratamento experimental no segundo semestre deste ano. Foram investidos 370 milhões de reais, além dos equipamentos de alta tecnologia, que custaram mais 35 milhões de reais. O presidente Lula defendeu que todos os brasileiros e brasileiras têm o direito de uma saúde de qualidade no país.
9: O gesto de inauguração de um centro tecnológico que dá ao Brasil a certeza de que a gente não é menor do que ninguém, de que a gente não é menos competitivo do que ninguém. Basta a gente ousar, ter coragem e fazer.
6: O novo centro também será capaz de tratar pacientes com traumatismo craniano com próteses 3D de alta tecnologia. Do Rio de Janeiro, Fernanda Cruz.
5: Viajar a trabalho ou por lazer deveria ser sinônimo de tranquilidade.
4: Mas para muitas mulheres, nem sempre o destino é o mais feliz.
10: Todo aeroporto promete destinos. Mais algumas partidas.

0: chegam. Quando o medo ocupa o lugar da esperança, não é viagem, é silêncio. Assédio não decola. Feminicídio também não. Violência contra a mulher é crime.
1: Para combater a violência e a importunação sexual nas salas de embarque e aeronaves, o Ministério dos Portos e Aeroportos lançou uma série de ações em terminais do Brasil para sensibilizar a sociedade.
2: É a terceira fase da campanha Assédio Não Decola.
3: Para combater o assédio e a importunação sexual contra trabalhadoras do setor aeroportuário e passageiras, o Ministério dos Portos e Aeroportos lançou a terceira fase da campanha Assédio Não Decola. O ministro dos Portos e Aeroportos, Tomé Franca, destacou a importância dessa campanha.
4: Infelizmente, o Brasil ainda vive uma realidade de muito assédio e de muito feminicídio. Nós temos trabalhado para que essa realidade não persista. Nós estamos com uma série de campanhas nos aeroportos e nas aeronaves, buscando o combate ao assédio.
3: O Ministério dos Portos e Aeroportos também apresentou uma nova cartilha com orientações sobre o combate à violência contra a mulher. O material reúne informações sobre diferentes tipos de violência: física, psicológica, sexual. Passageiros e trabalhadores do setor são orientados sobre como identificar situações de risco e formas de acolher as vítimas. O documento também apresenta canais de denúncia, como o Ligue 180. A ministra das Mulheres, Márcia Lopes, ressaltou que todos precisam conhecer o canal de denúncia.
5: O Ligue 180, para nós, tudo começa por ali. Ele é um canal que dá muita segurança para as mulheres. Quando se recebe uma ligação, a nossa equipe identifica quem é essa mulher, onde ela mora, a quem essa mulher deve recorrer.
3: A campanha Assédio Não Decola foi lançada em agosto do ano passado em todas as concessionárias dos aeroportos federais, para as mulheres que só querem chegar ao destino em segurança. Sem assédio e violência, a campanha é importante para sensibilizar a sociedade. Foi o que defendeu a gerente de restaurante, Cláudia Figueiredo.
6: Qualquer lugar, sempre é importante. Muita gente não respeita a gente simplesmente pelo fato de ser mulher.
3: Além do Ligue 180, você também pode denunciar casos de violência contra a mulher no Disque 100, canal de monitoramento de violações contra os direitos humanos. Reportagem Márcia Fernandes.
1: A quarta edição do leilão do Ecoinvest Brasil destravou mais de 13 bilhões de reais para projetos de bioeconomia, turismo sustentável e infraestrutura no país, sendo que mais de 9 bilhões serão direcionados para investimentos na Amazônia Legal.
2: O programa Ecoinvest foi criado para impulsionar a transformação ecológica do país e combina instrumentos financeiros inovadores, redução de riscos e atração de investimentos de longo prazo da iniciativa privada.
1: Ao anunciar o resultado do leilão, o ministro da Fazenda, Dario Durigan, disse que o Ecoinvest comprova que é possível apostar no crescimento do Brasil com sustentabilidade.
7: Os objetivos do Ministério da Fazenda, que é fazer com que o país se desenvolva, cresça, gere emprego, diminua a inflação, com os objetivos do Ministério do Meio Ambiente, não é mais indissolúvel. Nós temos que ter um cuidado para que o país cresça, mas de maneira sustentável. E o Ecoinvest, ele é uma espécie de síntese, de prova real de que isso é possível. É Estado junto com a capacidade instalada do sistema financeiro nacional em parceria com essas empresas.
2: Com os 4 leilões realizados até agora para transição energética, recuperação de terras degradadas e bioeconomia, o Ecoinvest Brasil já mobilizou mais de 140 bilhões de reais.
1: Pois é, o Brasil é mundialmente reconhecido por suas belezas naturais, como florestas, praias, rios e montanhas.
2: E a riqueza da nossa biodiversidade tem atraído turistas a visitarem as mais de 300 unidades de conservação federais distribuídas pelo país.
1: Só em 2025, o fluxo de visitantes atingiu quase 30 milhões, maior resultado da série histórica.
2: E movimentaram mais de 40 milhões de reais em vendas, injetaram 20 bilhões de reais no Produto Interno Bruto, que é a soma de todas as riquezas do país.
8: Jairon Souza trabalha todos os dias conectado com a natureza. Ele é guia turístico no Maranhão e, em época de alta temporada, chega a mostrar as belezas naturais do Parque Nacional dos Lençóis Maranhenses a centenas de visitantes.
9: Ganho dinheiro onde muitas pessoas se programam muito para vir passear e eu estou aqui todo dia, né? E tento fazer da melhor forma, né?
8: As visitações turísticas em unidades de conservação federais movimentaram

0: com mais de 40 bilhões de reais em vendas em 2025 e 20 bilhões de reais de contribuição ao Produto Interno Bruto. O estudo do Instituto Chico Mendes de Conservação da Biodiversidade, o ICMBio, revela que florestas, praias, rios e montanhas são, na verdade, ativos de alta performance na economia brasileira. No ano passado, o fluxo de visitantes em unidades de conservação chegou a quase 30 milhões, o maior resultado da série histórica, como garante o presidente do ICMBio, Mauro Pires.
1: Esse aumento tem a ver com dois fatores. O primeiro, que é geral, que é o interesse das pessoas de encontrar-se com a natureza. O segundo fator, nós temos melhorado a infraestrutura e de modo que se torna mais fácil a visitação.
0: O turismo nas unidades de conservação sustenta mais de 300 mil postos de trabalho em todo o país. O ministro do Meio Ambiente e Mudança do Clima, João Paulo Capobianco, destacou que as unidades de conservação são importantes não só para a proteção da biodiversidade, como também para o desenvolvimento econômico do país e a valorização da cultura local.
2: Cada real que o turista trouxe, ele gerou um impacto de R$ 15,60 no PIB. Portanto, nós estamos falando aqui de uma atividade econômica intensa com ganhos para a economia local.
0: O ranking de visitação mantém no topo o Parque Nacional da Tijuca, no Rio de Janeiro, com quase 5 milhões de visitas, seguido pelo Parque Nacional de Iguaçu e pelo Parque Nacional de Jericoacoara, no Ceará. Reportagem Cleide Lopes.
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4: Prefeituras e instituições como universidades, institutos federais e câmaras de vereadores aderiram ao programa Contrata Mais Brasil.
5: A plataforma foi criada para aproximar microempreendedores individuais do processo público de aquisição de produtos e serviços. Nela, o governo contrata e os pequenos negócios podem vender seus produtos.
4: Atualmente, já são 1.775 órgãos. Desde a sua criação, o programa gerou mais de 22 milhões de reais de renda direta para os microempreendedores individuais.
5: A plataforma conta com mais de 8 mil cadastros de fornecedores em mais de 100 atividades.
4: Mais informações sobre o programa no endereço gov.br/contratamaisbrasil.
5: Atenção, caminhoneiros! Já estão em vigor as novas regras que vão ajudar na fiscalização do piso mínimo de frete para o transporte de carga nas rodovias.
4: A partir de agora, quem contrata esse tipo de serviço deverá informar parâmetros para o cálculo do frete, como distância, tipo de veículo e tipo de serviço prestado.
5: Essas informações serão fornecidas na hora de emitir o Código Identificador da Operação de Transporte, o CIOT.
4: Esse é um documento de registro exigido pela Agência Nacional de Transportes Terrestres, a ANTT, para o monitoramento das operações de cargas.
5: O superintendente de Serviço de Transporte Rodoviário de Cargas da ANTT, José Aires Amaral, explica que esses dados serão utilizados para fiscalização prévia do piso mínimo do frete.
6: A partir desses parâmetros, o sistema faz uma conta automática e verifica se o valor declarado do frete, também no CIOT, está de acordo com o piso mínimo de frete ou não. E faz algumas validações, por exemplo, os parâmetros informados estão de acordo? Fazem sentido? Por exemplo, se na declaração, por exemplo, tiver a informação que Brasília, Rio de Janeiro são 500 quilômetros, o sistema mesmo já vai indeferir aquela informação, dizendo que não é compatível e que ele deve informar uma melhor localização ou uma distância compatível com aquele deslocamento.
4: Segundo o superintendente da ANTT, a partir do dia 1º de junho, os dados do CIOT também estarão integrados com a documentação fiscal exigida para o transporte de cargas.
5: O que vai facilitar e tornar mais eficiente a fiscalização sobre as operações de frete.
4: As mudanças na emissão do CIOT foram anunciadas pelo governo do Brasil como parte das medidas para reduzir os impactos da alta dos preços dos combustíveis sobre a população.
5: E essas Essas foram as notícias do governo do Brasil.

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0: Fique agora com as notícias do Poder Judiciário e do Congresso Nacional. Boa noite.
1: Boa noite para você, até amanhã.
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4: CNJ lança aplicativo para fortalecer busca ativa de crianças e adolescentes.
5: Para o STJ, a plataforma de intermediação não responde por envio de criptomoedas para carteira falsa de outra corretora.
4: A Semana Nacional da Conciliação Trabalhista começou nesta segunda-feira.
5: Boa noite, eu sou Arthur Filho.
4: E eu sou Walter Lima.
5: O Conselho Nacional de Justiça lançou nesta segunda-feira, Dia Nacional da Adoção, o aplicativo Adote para todo o país.
4: A busca ativa do Sistema Nacional de Adoção e Acolhimento já funciona em todo o país e reúne informações sobre crianças e adolescentes com mais dificuldades de conseguir uma família, como crianças mais velhas ou com deficiência.
5: Agora, essa iniciativa passa a contar também com um aplicativo próprio.
4: Desenvolvido pelo Tribunal de Justiça do Paraná, o aplicativo Adote passa agora pelo processo de expansão nacional com o apoio do programa Justiça 4.0.
5: O ministro do Supremo Tribunal Federal, Flávio Dino, deu prazo de 10 dias para que o governo federal e os estados da Amazônia Legal informem quais providências de planejamento e preparação vêm sendo adotadas diante das projeções de aumento significativo dos riscos de incêndios florestais para os próximos meses.
4: O El Niño é um fenômeno provocado pelo aumento na temperatura das águas do Oceano Pacífico e tem ocorrência periódica em geral, com impactos relevantes sobre o clima em diversos países. Marta Ferreira.
6: Uma nota técnica conjunta publicada pelo Instituto Nacional de Pesquisas Espaciais e com o Instituto Nacional de Meteorologia confirmam a provável intensidade alta para o fenômeno já no segundo semestre de 2026. Diante desse quadro, o ministro Flávio Dino, relator de uma ação que acompanha medidas para combater e prevenir incêndios na Amazônia e no Pantanal, deu prazo de 10 dias para que a União e os estados informem um plano para lidar com os incêndios.
5: Plataforma de intermediação de criptomoedas não é responsável por prejuízo decorrente de golpe se não houve falha no serviço ou se dano foi causado pela culpa exclusiva de usuário ou terceiros.
4: Essa é a conclusão do STJ. Fátima Uchoa.
7: Na origem, um investidor transferiu criptoativos para uma carteira digital e depois descobriu que o endereço era falso. Ele pediu ressarcimento dos prejuízos, alegando que a plataforma intermediadora teria falhado ao não adotar segurança capaz de identificar a irregularidade da chave de transferência. Porém, a Justiça de Minas Gerais negou a indenização. A terceira turma do STJ manteve o acórdão, considerando que a fraude ocorreu quando o investidor transferiu os valores a um ambiente externo, fora da atuação da empresa e para o qual ele próprio forneceu a chave de acesso, que é o endereço de destino. O ministro Ricardo Vilas Boas Cueva foi o relator.
5: Começou hoje a Semana Nacional da Conciliação Trabalhista 2026.
4: É a chance de muitos trabalhadores conseguirem, de forma mais rápida, uma resposta da Justiça. Larissa Batista.
8: Um acordo histórico de mais de 250 milhões de reais entre a empresa Vibraz Airoco e o Sindicato dos Metalúrgicos de São José dos Campos foi o pontapé para a abertura da Semana da Conciliação, que vai até sexta-feira em todos os tribunais regionais do trabalho. O valor recolhido desse acordo será utilizado para o pagamento de dívidas trabalhistas.
5: Ampliar a confiança e o conhecimento sobre a segurança das urnas eletrônicas.
4: Esse foi um dos temas da reunião ocorrida nesta segunda-feira na sede do TSE em Brasília. Estevão Furtado.
9: O presidente do TSE, ministro Nunes Marques, anunciou o lançamento da Semana Nacional do Sistema Eletrônico de Votação, uma ação voltada à conscientização da população, especialmente dos jovens, sobre as camadas de segurança do processo eleitoral brasileiro. O ministro também

0: Organização Internacional do Trabalho. O senador também lembrou que a proposta está pronta para votação no plenário do Senado.
1: Lembro também que países como Portugal, Espanha, França, Bélgica, Alemanha, Chile, Equador já adotaram reduções que variam entre 40 e 36 horas. Na União Europeia, a média é de 36 horas semanais, chegando até em alguns países a 31 horas, como é o caso da Holanda.
2: E o presidente do Senado, Davi Alcolumbre, se reuniu nesta segunda-feira com o presidente do Supremo Tribunal Federal, Edson Fachin, para discutir um futuro anteprojeto de lei sobre a remuneração da magistratura. No encontro, também foram debatidos os salários dos servidores públicos e a necessidade de aperfeiçoar o sistema remuneratório no serviço público.
0: Segundo a presidência do Senado, a preocupação é com o aumento de vantagens extras, como gratificações e abônus, que podem comprometer a transparência e o cumprimento do teto constitucional. Os chefes dos dois poderes decidiram ampliar o diálogo com o Executivo e outras instituições para construir uma proposta sobre o tema.
2: Filhos de mulheres vítimas de feminicídio podem passar a ter mais tempo de proteção financeira do Estado. O Senado deve começar a analisar um projeto que aumenta de 18 para 21 anos a idade máxima para o recebimento da pensão especial destinada a órfãos desse tipo de crime.
0: A proposta busca garantir mais segurança e apoio a jovens que perderam as mães em casos de violência contra a mulher. Repórter Alexandre Campos.
3: Pelo projeto, o pagamento da pensão será extinto quando o filho completar 21 anos de idade ou, se estudante, aos 24 anos. Os valores serão reajustados anualmente pelo índice oficial da inflação. O valor a ser pago continua a ser de um salário mínimo, só que, ao invés de ser dividido pelo conjunto dos órfãos, esse montante será devido a cada um dos filhos com menos de 21 anos. O critério de renda familiar mensal per capita também sofrerá alterações. Passará de um quarto para metade de um salário mínimo. A autora do projeto, a senadora doutora Eudócia, do PSDB de Alagoas, afirmou que, em média, para cada mulher assassinada por razão de gênero, há dois filhos afetados.
4: A realidade desses órfãos é marcada por múltiplas vulnerabilidades. Além do trauma psicológico decorrente da perda violenta da mãe, frequentemente presenciada, muitas dessas crianças enfrentam instabilidade econômica, mudanças abruptas de residência e, em alguns casos, a separação entre irmãos.
3: O projeto ainda passa a garantir atendimento multidisciplinar para os beneficiários, com apoio psicológico e social contínuo. O texto também veda, sob qualquer hipótese, que a guarda desses menores seja concedida ao agressor, devendo eles ficarem sob os cuidados da família da mãe.
2: E a senadora Damaris Alves, do Republicanos do Distrito Federal, celebrou a sanção da lei de sua autoria, que amplia as ações do SUS no enfrentamento à automutilação e a prevenção do suicídio entre crianças e adolescentes. Segundo a parlamentar, a nova lei é uma resposta ao crescente número de casos de sofrimento mental entre jovens brasileiros.
0: Damaris Alves também defendeu o fortalecimento da rede pública de saúde mental, com a ampliação do CAPS e o aumento de profissionais especializados para garantir atendimento adequado às crianças, adolescentes e suas famílias.
5: A Lei 15.403 chegou para garantir que o Estado faça sua parte, porque o Estado foi lento, porque faltou vaga para um psicólogo ou um psiquiatra. A todos os prefeitos, a todos os governadores, cumpram a lei, abram CAPS, contratem psicólogos, coloquem profissionais de saúde mental nas escolas.
2: Com o avanço das apostas online no Brasil, cresce também a preocupação com o endividamento das famílias e os impactos na saúde mental dos apostadores.
0: Diante desse cenário, o Senado começa a analisar um projeto que restringe a publicidade das bets, especialmente ações de marketing, que podem estimular o jogo compulsivo. Mais detalhes com o repórter Márcio Maturana.
6: Restrição de propaganda de bets em rádio, televisão, uniformes esportivos, eventos culturais, redes sociais, plataformas de streaming e campanhas com influenciadores digitais. Isso é o que prevê um projeto que começou a ser analisado pelo Senado. O texto muda a lei das bets para restringir a publicidade de apostas esportivas e jogos online com foco na saúde mental, proteção do consumidor e da economia familiar. A proposta tem assinatura de 7 senadores, sendo a primeira Damaris Alves, do Republicanos do Distrito Federal.
7: É um projeto construído a várias mãos. Eu só tenho a honra de ser a primeira signatária, mas foi construído com especialista, com a participação de parlamentares, Câmara e Senado.

0: Um corpo técnico extraordinário e a gente está preocupado realmente com essa questão da saúde mental por causa do vício nos jogos de apostas.
1: A iniciativa é da Frente Parlamentar Mista para a Promoção da Saúde Mental, com senadores e deputados. E por isso, outro projeto muito semelhante foi apresentado também na Câmara. O objetivo é que as duas propostas sejam analisadas em paralelo para facilitar uma eventual aprovação em uma das casas.
2: Com edição de Paula Groba e trabalhos técnicos de João Lira, o Jornal do Senado fica por aqui. Acompanhe agora as notícias da Câmara dos Deputados. Boa noite.
3: Uma boa noite e até amanhã.
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5: Presidente anuncia transição de um ano para a redução da jornada de trabalho.
6: Deputados ampliam acesso a novas tecnologias no Sistema Único de Saúde.
5: Câmara autoriza o uso de Fundo de Desenvolvimento Regional por cooperativa.
6: Ministério da Agricultura deverá dar aval para normas que afetam o setor.
5: Boa noite. Os deputados aprovaram proposta que determina a avaliação prévia do Ministério da Agricultura para a emissão de normas ambientais. O repórter Antônio Vital explica o teor da matéria.
7: O plenário da Câmara aprovou o projeto que torna obrigatória a aprovação do Ministério da Agricultura antes da edição de qualquer norma federal que tenha impacto na produção, criação, cultivo, manejo, transporte, processamento ou comercialização de espécie utilizada em atividade produtiva. Isso significa que qualquer norma editada por órgãos ambientais só terá validade se antes for avaliada pelo Ministério responsável pela Agricultura, Pecuária, Pesca, Aquicultura e Florestas. O projeto foi apresentado pelo deputado Pedro Lupion, do Republicanos do Paraná, coordenador da Frente Parlamentar da Agropecuária, e outros 10 deputados de diversos partidos. Uma das justificativas para a aprovação do projeto foi a possibilidade de inclusão da tilápia na Lista Nacional de Espécies Exóticas Invasoras. A lista é definida pela Comissão Nacional de Biodiversidade, a CONABIO, um órgão do Ministério do Meio Ambiente que conta com a participação de representantes do Ministério da Agricultura. No ano passado, a CONABIO admitiu em nota oficial que a inclusão da tilápia estava sendo analisada, mas que isso não teria impacto na criação da espécie e serviria apenas como referência para medidas de prevenção. O relator, deputado Pezente, do MDB de Santa Catarina, disse que decisões como essa levam insegurança aos produtores.
8: Nós temos uma insegurança jurídica com normas redigidas por burocratas, no ar-condicionado, todo mundo enroladinho numa gravata, que tem tirado o sono de muitas famílias. Um exemplo, por exemplo, é essa tal da lista de espécies exóticas invasoras. Já incluíram nessa lista espécies altamente relevantes para a nossa economia. Espécies como a tilápia, espécies também da nossa flora braquiária.
7: A proposta foi criticada pela deputada Érica Cocai, do PT do Distrito Federal. Para ela, priorizar a análise econômica antes da ambiental pode representar risco para a flora e a fauna do país.
9: O que se quer com esse projeto é tirar o poder dos órgãos ambientais, de poder avaliar as políticas acerca da produção agrícola, da produção pecuária, acerca da nossa flora, da nossa fauna. E aqui nós vamos ver que uma espécie animal ou uma espécie vegetal, talvez se chegue à conclusão que ela tem uma capacidade nociva para aquele próprio espaço de flora e de fauna.
7: O projeto que torna obrigatória a aprovação do Ministério da Agricultura antes da edição de qualquer norma que tenha impacto na produção, criação, cultivo ou comercialização de espécie utilizada em atividade produtiva seguiu para análise do Senado. Da Rádio Câmara de Brasília, Antônio Vital.
4: Meio Ambiente.
6: Joaquim Passarinho, do PL do Pará, celebra a aprovação de proposta que altera a classificação de parte da Floresta Nacional do Jamanchi em Novo Progresso. Ele explica que o projeto redefine a área como de uso sustentável, com regras menos rígidas de ocupação e exploração.
5: De acordo com Joaquim Passarinho, a mudança vai contribuir para a regularização de produtores que já vivem e trabalham na região antes da criação da Floresta Nacional. O deputado ressalta que a proposta pode dar segurança às famílias que dependem da produção rural para garantir renda.
6: Já a Marina Silva, da Rede de São Paulo, critica a alteração dos limites da Floresta Nacional do Jamanchim e outros projetos que, em sua visão, favorecem quem descumpre a legislação ambiental. Ela defende o aumento da produção sem a derrubada de novas áreas e com a recuperação de regiões degradadas.
5: Marina Silva ressalta a importância da proteção ambiental para o desenvolvimento da agricultura brasileira. A parlamentar afirma que

0: Postas em discussão na Câmara que enfraquecem a fiscalização prejudicam a imagem do país nos mercados internacionais.
1: Economia. Câmara aprova projeto que autoriza o uso de recursos de fundos de desenvolvimento regional por cooperativas. O repórter Marcelo Lascher conta como vai funcionar.
2: A Câmara dos Deputados aprovou o projeto que permite que cooperativas acessem os recursos de 3 fundos públicos de desenvolvimento regional: o do Nordeste, o do Centro-Oeste e o da Amazônia. Os recursos são voltados para investimentos produtivos, infraestrutura e geração de empregos. A proposta já foi aprovada pelo Senado e altera 2 medidas provisórias e uma lei complementar. Segundo a deputada Marussa Boldrin, do Republicanos de Goiás, relatora do projeto na Comissão de Finanças e Tributação, as cooperativas ajudam a canalizar investimentos diretamente para micro, pequenos e médios produtores. A proposta foi defendida pelo deputado Pedro Lupion, do Republicanos do Paraná, coordenador da Frente Parlamentar da Agropecuária.
3: Que nesse caso, o que nós estamos permitindo e dando a possibilidade do cooperativismo também acessar os fundos constitucionais, que são acessados por todas as atividades econômicas, e o cooperativismo, seja ele qual for, em qual ramo for, não só no cooperativismo agropecuário, mas de saúde, de transporte, de trabalhadores, agricultura familiar, ou até mesmo de crédito, possam acessar também os fundos constitucionais.
2: A proposta foi aprovada de maneira simbólica, sem votos contrários e com apoio do governo, como disse o deputado Bongás, do PT do Rio Grande do Sul.
4: O governo também aprova porque ele estende esses repasses também para as cooperativas, que é muito importante que eles possam também alcançar e que isso esteja explícito na lei.
2: O projeto que permite que cooperativas acessem os recursos dos fundos públicos de desenvolvimento do Nordeste, do Centro-Oeste e da Amazônia seguiu para a sanção presidencial e já pode virar lei. Da Rádio Câmara de Brasília, com informações de Antônio Vital, Marcelo Larcher.
1: Desenvolvimento Regional.
0: Defensor Stélio Denner, do União, celebra a decisão da Agência Reguladora de Energia Elétrica que reduziu o reajuste da conta de luz em Roraima. O parlamentar explica que o aumento previsto de 24% caiu para 4% após mobilização da bancada federal do Estado junto à ANEEL.
5: Segundo o defensor Stélio Denner, o recuo é uma conquista de toda a bancada federal de Roraima, que realizou diversas audiências nos últimos meses. Apesar disso, ele afirma que o Estado ainda sofre com tarifas elevadas em comparação com outras regiões do país.
0: Lídice da Mata, do PSB, contesta críticas ao governo da Bahia ao comparar obras e indicadores do Estado com a situação da cidade de Salvador. A deputada afirma que a capital baiana apresenta resultados preocupantes em qualidade de vida, educação e competitividade.
5: Lídice da Mata cita investimentos do governo da Bahia em Salvador, como a ampliação do metrô, a implantação do VLT, a construção de hospitais e escolas de tempo integral. Ela avalia que essas ações mostram avanços do Executivo Estadual diante dos problemas que persistem na gestão da capital.
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1: Saúde.
0: A Câmara aprovou um projeto que amplia o acesso a novas tecnologias no SUS. A repórter Júlia Lopes tem mais detalhes.
12: A Comissão de Constituição e Justiça da Câmara dos Deputados aprovou um projeto que cria novos modelos de acordos para aquisição de tecnologias em saúde pelo Sistema Único de Saúde, o SUS. A proposta inclui novos medicamentos, produtos, procedimentos e terapias inovadoras. Os chamados acordos de acesso gerenciados

0: trabalhado serão firmados por meio de contratos específicos com definição de critérios, metas e prazos para o acompanhamento de resultados. Pelo texto, a incorporação dessas tecnologias será feita com base em monitoramento contínuo pelo governo, permitindo o compartilhamento de riscos clínicos e financeiros entre o poder público e as empresas. A avaliação vai considerar critérios como eficácia do tratamento, resultados clínicos reais dos pacientes, segurança da tecnologia, impacto público e também acompanhamento contínuo dos resultados obtidos. O relator da proposta, deputado Diego Garcia, do União do Paraná, afirmou que a medida pode acelerar o acesso da população a tratamentos de alto custo no SUS.
1: Esse talvez seja o ponto mais importante do projeto. Hoje, muitas famílias enfrentam uma longa espera para conseguir acesso a medicamentos e terapias de alto custo no SUS. Com os acordos de compartilhamento de risco, o governo pode incorporar novas tecnologias de forma mais rápida e responsável, acompanhando os resultados reais do tratamento e dividindo riscos financeiros e clínicos.
0: Na prática, a proposta busca ampliar o acesso a tratamentos inovadores, medicamentos de alto custo e tecnologias mais recentes, além de fortalecer a participação de famílias, especialistas e da sociedade civil no processo de avaliação, especialmente em casos de doenças raras. Agora, o projeto que cria novos modelos de acordos para aquisição de tecnologias em saúde pelo SUS deve seguir para o Senado. Da Rádio Câmara de Brasília, Júlia Lopes.
2: Ciência e tecnologia.
3: Coronel Assis, do PL de Mato Grosso, critica o decreto sobre a fiscalização do ambiente digital, argumentando que medidas sobre a regulação das redes devem ser debatidas pelo Congresso. Segundo ele, há risco à liberdade de expressão e à ampliação do controle sobre conteúdos.
4: Coronel Assis também defende a redução da maioridade penal e afirma que a medida é necessária para enfrentar a impunidade. O deputado sustenta que a proposta representa uma prioridade no debate sobre segurança pública.
2: Comissões.
3: Comissão aprova incentivos para ampliar a participação das mulheres na iniciação científica.
4: A repórter Mônica Tati explica detalhes do projeto que está em discussão na casa.
5: Projeto aprovado pela Comissão de Educação incentiva a participação feminina nas áreas de ciência, tecnologia, engenharia, matemática, química, física e tecnologia da informação. A proposta prevê a implementação em duas áreas: na educação básica, com programas específicos para gerar o interesse das meninas nas ciências, e na educação superior, com mecanismos que ajudem as mulheres que foram mães ou são cuidadoras a concluir seus estudos na educação superior. Também está prevista a criação de um regime especial de avaliação da produção acadêmica das docentes mães ou que cuidam de parentes diretos com deficiência ou doença grave. A relatora na comissão, a deputada Franciane Baier, do Republicanos do Rio Grande do Sul, acredita que os estímulos podem reduzir as barreiras que fazem com que muitas mulheres desistam de atuar em uma área que ainda é vista como tipicamente masculina.
6: E nós sabemos que a mulher acaba sendo muitas vezes a responsável pelo cuidado com a casa e com a família, e muitas vezes esses prazos legais de conclusão do curso ou até análise do currículo e dos trabalhos apresentados para ingressar em alguma carreira que é científica é prejudicada nesse ponto.
5: A proposta que traz incentivos para ampliar a atuação das mulheres na área científica ainda será votada pela Comissão de Constituição e Justiça e pelo Plenário da Câmara antes de virar lei. Da Rádio Câmara de Brasília, Mônica Tati.
2: Justiça.
3: Inácio Arruda, do PCdoB do Ceará, acusa setores da oposição de hipocrisia diante das investigações sobre as irregularidades envolvendo o Banco Master. O parlamentar cobra uma apuração rigorosa e a punição de todos os responsáveis por eventuais desvios de recursos.
4: Na visão de Inácio Arruda, grupos extremistas e conservadores utilizam discursos moralistas para tentar encobrir crimes históricos no sistema financeiro. Na visão dele, o esclarecimento dos fatos fortalece o campo democrático no Brasil.
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1: Presidência.
2: Diminuição da jornada semanal para 40 horas passará por transição de um ano, segundo anunciou o presidente da Câmara em entrevista acompanhada pelo repórter Luiz Gustavo Xavier.
3: O presidente da Câmara, Hugo Mota, anunciou nesta segunda-feira em entrevista coletiva que o relatório final da proposta de emenda à Constituição, que elimina a escala de trabalho 6x1, terá um ano de transição para reduzir a jornada de 44 horas para 40 horas semanais.
4: 60 dias após a promulgação da PEC. E após 12 meses, mais 2 horas. Então a transição se dará dentro de um ano, não mais do que isso. Dá um tempo para que os setores possam se organizar.
3: Mota declarou que a redução da jornada de trabalho é um dos 3 pontos que considera inegociáveis na PEC. Os outros 2 seriam o fim da escala 6x1 e a proibição da redução salarial.
4: Nós partimos do princípio que esses 3 pontos são inegociáveis para a Câmara dos Deputados, são também pontos inegociáveis para o governo e nós temos ampla convergência nessas 3 situações que trazem para o trabalhador brasileiro, para a trabalhadora brasileira, uma nova realidade depois da aprovação dessa proposta.
3: Segundo o presidente da Câmara, o texto está sendo ajustado para regras de servidores públicos, prestadores de serviços para entes públicos e microempreendedores individuais, os MEIs. Hugo Mota também conversou hoje com o presidente da República, Luiz Inácio Lula da Silva, sobre o reajuste de valor para microempreendedores individuais, os MEIs, e destacou que Lula está sensível à proposta. Da Rádio Câmara de Brasília, Luiz Gustavo Xavier.
1: Trabalho.
5: Ao apoiar a proposta que reduz a jornada de trabalho, Paulo Lemos, do PT, reitera que a bancada do Amapá não apoiou emendas que desidratam o projeto original. O deputado alerta que a população acompanha de perto a posição dos parlamentares sobre o fim da escala 6x1.
2: Na opinião de Paulo Lemos, a redução da jornada semanal é uma demanda da classe trabalhadora que enfrenta rotinas cansativas e transporte público. Segundo ele, pesquisas apontam ampla aprovação popular à medida.
5: Tadeu Venere, do PT do Paraná, convoca os eleitores a pressionar os deputados pela aprovação do fim da escala 6x1. Ele alerta que a comissão especial que analisa a proposta precisa acelerar a votação da matéria original para que o plenário delibere sobre o tema.
2: Tadeu Venere critica a emenda ao texto que prevê compensação a empresas e pode ampliar a jornada para até 52 horas semanais. Ele argumenta que a pressão sobre o Congresso pode garantir mais tempo de descanso e melhor qualidade de vida para os trabalhadores brasileiros.
5: Luiz Carlos Raule, do Podemos, do Paraná, questiona os efeitos da redução da jornada de trabalho sobre as micro e pequenas empresas. Ele alerta que mudanças nas regras trabalhistas precisam considerar os impactos sobre os empregadores e a geração de empregos.
2: Luiz Carlos Raule critica o desempenho econômico e social do Brasil nas últimas décadas e afirma que o país enfrenta dificuldades em indicadores como renda, emprego e segurança pública. O parlamentar também faz críticas à condução das políticas econômicas nacionais.
5: Heloísa Helena, da Rede do Rio de Janeiro, faz um apelo para que o Congresso derrube o veto ao projeto que permite o aproveitamento de trabalhadores concursados no setor elétrico após privatizações. Ela sustenta que esses profissionais possuem conhecimento estratégico para o funcionamento do sistema.
2: De acordo com Heloísa Helena, as privatizações no setor já causaram impactos negativos na Companhia Hidrelétrica do São Francisco. Ela pede que o governo libere a base aliada para garantir o direito dos trabalhadores de forma soberana.
5: Termina agora o jornal Câmara dos Deputados, com trabalhos técnicos de Everson Urani e a apresentação de Márcio Aquiles Sardi e Val Monteiro. Boa noite.
2: Você ouve as notícias do Tribunal de Contas da União. Boa noite.
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12: E agora temos o início do Cidade in Love, idealizado para envolver e estreitar laços entre corações. Eu sou Gil Garcia e te convido a permitir que cada palavra, cada pausa e cada nota sonora se entrelacem com sua história pessoal. Aqui, cada pormenor adquire seu significado, pois o romantismo é a chave que direciona esta viagem. É o lugar onde a intensidade vira lembrança e o sentimento se converte em companhia. Inicialmente, permita que melodias invadam o espaço e traduzam emoções que as palavras deixam escapar. Intensifique o som e aprecie a primeira música desta jornada.
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0: O som que se foi ainda semeia um sentimento persistente no ar. E mantendo essa mesma vibração, vem aí a próxima música para prosseguir com nossa narrativa.
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0: termina e deixa suspenso no ambiente a profundidade de cada emoção experimentada até o momento. Vamos fazer um pequeno intervalo no Cidade em Love. Logo após o intervalo, mais uma vez as emoções vibrantes encontram sua voz neste universo de romantismo.
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0: 22h31.
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2: Cidade in Love está de volta e cada palavra revive os detalhes que unem corações. O romantismo continua sendo a essência deste ambiente exclusivo. Permita-se ser levado por esta maré que muda sentimentos em companhia. Este é o momento em que a música expressa tudo aquilo que o coração pode sentir.
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0: A trilha sonora da nossa pausa, criando o clima ideal para o momento de relaxamento necessário. O Cidade em Love fará uma pequena pausa. Depois da pausa, siga desfrutando da sequência musical que promete manter o romantismo vibrante ao qual você está acostumado.
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0: 22h50.
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2: Cidade in Love está novamente conosco, infundindo sentimentos que transformam todos os instantes em ocasiões únicas. Neste lugar, cada palavra vira um porto seguro e cada segundo é mais repleto de significado. E na mesma vibe, permita que a melodia te capture e preencha o encanto que somente o coração pode sentir.
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0: O sentimento se renova, não se encerra com o término da melodia. Iniciamos a renovação musical com o próximo hit que você vai ouvir.
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0: Com o término da música, preparamos um pequeno intervalo. Pausamos brevemente, permaneça conosco. Logo após essa breve interrupção, traremos novas melodias que preenchem o espaço feito para os sentimentos.
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0: 23 horas e 9 minutos.
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2: Cidade in Love revive, trazendo mais uma vez emoções que juntam corações. Segue a programação com a próxima canção conduzindo nossos sentimentos.
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0: música terminou, porém a essência romântica permanece no ar. A próxima canção já está pronta para continuar esse momento especial.
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0: Mais uma que toca os corações. Um breve intervalo no Cidade em Ló. Logo após o intervalo, seguimos com mais sentimentos que fazem de cada momento algo singular.
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0: 23h25.
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2: O Cidade in Love está de volta, oferecendo-nos mais uma vez a possibilidade de viver plenamente as emoções que nos definem. A música é a ponte emocional que atravessa o tempo, trazendo de volta momentos especiais.
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0: Aquele som que se dissipou imprimiu uma marca, fazendo do silêncio uma lembrança. E a próxima faixa promete inaugurar um novo capítulo repleto de emoções.
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0: Neste momento, Cidade in Love faz uma pausa. Porém, o romantismo não deixa de pulsar em cada instante. Eu, Ju Garcia, não posso deixar de salientar que você é uma parte indispensável deste encontro. Após esta pausa, junte-se a nós para mais melodias e momentos especiais para o coração.
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5: 23:44.
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0: Cidade in Love está de volta, trazendo mais uma vez aquela maravilha.

0: dia que torna cada segundo único. Chegou a hora de permitir que a próxima melodia te envolva e siga adiante nesta narrativa de emoções.
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0: cada encerramento de uma melodia marca o começo de uma nova emoção. Deste modo, permita que a melodia que agora desponta o leve adiante.
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0: concluímos mais uma edição do Cidade em Love. E cada momento vivenciado aqui ficará eternizado nas lembranças de todos que participaram. Todos os sons, cada letra e silêncios compartilhados formaram recordações indeléveis para quem presenciou, porque os sentimentos autênticos nunca partem. O romantismo ainda nos guia após a derradeira canção. Sou Ju Garcia e meu agradecimento a você por essa companhia e pela troca emocional que vivenciamos juntos hoje. Um forte abraço e nos encontramos no próximo Cidade Love para revivermos juntos emoções inesquecíveis.
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0: Olá amigas e olá amigos, oi, bom dia, com a certeza de reencontrá-los com saúde e muita disposição para esta terça-feira. Hoje, 26 de maio de 2026, então amizades, nós queremos pedir a Deus que Ele esteja na nossa frente para nos mostrar sempre o melhor caminho. Que Deus esteja ao nosso lado para nos abraçar e nos proteger. Que nosso Senhor Deus esteja atrás de nós para nos salvar das pessoas falsas. Que nosso Pai Deus esteja debaixo de nós para nos amparar quando cairmos. Que Deus esteja por cima de nós para nos tirar das armadilhas. É, que Ele esteja dentro de nós para nos consolar quando estivermos tristes e que Deus esteja sempre, sempre ao redor de nós para nos defender quando os outros nos atacarem.
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0: Olá você, como é que você está? Como vocês estão? Oi, bom dia, aquele aperto de mão. Nós estamos chegando e com as bênçãos vindas lá dos céus, nós vamos iniciar um novo dia, uma nova programação pela Rádio Montanhesa 90. 93.5 FM, aqui de Vazante, Noroeste Mineiro, a nossa rádio. Olha, estamos abrindo o programa Sinfonia Sertaneja e vamos rodar o melhor do sertanejo pra você e também pra você, tá certo? Hoje é dia do revendedor lotérico, tá certo? Hoje é dia 26, hein? Amanhã será dia do profissional liberal, dia mundial dos meios de comunicação. Bom, eu sou Elde Silva, junto à equipe 93, juntos vamos até às 8 horas num patrocínio. 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Não perca a hora, 5 horas e 3 minutos.

0: Milionário e José Rico e o Botão Caminheiro, nós ouvimos na programação, abrindo o programa de hoje, também com o Goiás, né? Nada mais, nada menos de que o compositor da música Goiás cantando aí, ó, Saudade de Minha Terra, na programação certinho. E o Milionário e José Rico e a música Caminheiro, na programação do nosso Sinfonia Sertaneja, para amanhã aqui desta terça-feira, tá certo, gente? Hoje, dia 26, é o dia de número 146, tá? Aí do ano, faltando aí 219. A lua está na sua fase quarto minguante. A estação outono e o signo de hoje, Gêmeos. Aqui é o Di Silva, na produção, redação e apresentação. A coordenação é dele, Anderson Frank, direção artística de Isaac de Kaltman e direção geral de Dr. Romão Gonçalves Dias. Até às 8 horas tem pra você, tem pra mim, tem pra nós o
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0: 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O último dia é na próxima sexta-feira, dia 29. Oi, gente, bom dia! 5:13.

0: João Carreiro, Sérgio Reis, alegrando aqui as manhãs do nosso ouvinte pela 93.5.
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0: 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Música.

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5: E aí, amizades, e aí, moçada, e rapaziada, bom dia pra você, pra você e pra você, tá? O nosso programa Sinfonia Sertaneja para amanhã, é aqui amanhã, desta terça-feira, viu? Bom dia lá a Rosanei, o seu esposo Zezinho, aí na Fazenda Extrema, viu? É, já tomaram o café, né? Café com requeijão, hein? Fortifica bem, não ajuda? Esperar o almoço lá pras 9h e pouquinho da manhã, hein? Espera bem, não espera? Então tá muito bom, gente. Um forte abraço, obrigado, bom dia, bom trabalho. Começar aqui a ladainha com os ouvintes, né? Pra falar com a gente de Cabodão. Fala comigo, cadê você? Bom dia.
6: Eu, bom dia. Que é o Zé.
5: Oi, Zé, bom dia.
6: Manda música para o meu baixista, nós tá aqui.
5: É mesmo?
6: Caminhado aqui.
5: Ah, tá bom.
6: Você manda que é música devagar, devagar, André e Andrade. Olha pra nós aí. Mas tá aqui na caminhada.
5: Eita, valeu, valeu, Zé Barandino, viu, senhor? Valeu, meu querido, né? É o Batista, né? O seu Batista Chapa. Abração pra vocês aí, viu? Boa caminhada, não vão conversar. Se conversar demais, a caminhada não rende, viu, Zé Maria? Vou pensar nisso, viu? Se bater muito papo, caminhada não rende, não ajuda. Vou te falar, viu? Mais um ouvinte pra papear, pra falar com a gente. Bom dia!
7: Bom dia, Eldi. Bom ou não?
5: Beleza.
7: Quem fala é o França, aqui do Brejo.
5: Ô, França.
7: Mas é no outro lugar.
5: É mesmo.
7: Mandou uma música aí pra nós, Peito Sadio, com Zé Carreiro e Carreirinho. Mandar pra mim e minha esposa aqui tirando leite.
5: Certo.
7: Escutando a rádio. Pro Zé Humberto, mais do Amarga do Céu lá na chácara. E pro Washington, mais a minha comadre Bárbara, lá no Ripendido. Tá na montanheza, tá beleza. Valeu, meu amigo. Tudo de bom.
5: Obrigado, viu, Francis, com a gente, viu?
8: Ah, quem tá aí?
5: É o Francis, é. Ele agora tá lá no brejo. É. Tá lá na beiradinha do brejo, escutando nós, viu? Valeu, Francis, sua família, bom dia. 5h24.

0: Música indicada pela dupla Batista e Zé Maria, ouvindo a programação do nosso Sinfonia Sertaneja e fazendo caminhadas, viu? André Andrade, Devagar. Também nós curtimos aí com Zé Carreira e Carreirinho, Peito Sadio.
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0: Hoje já são agora 5 horas e 33 minutinhos, a competitividade da carne de frango caiu frente às principais proteínas concorrentes em maio. Segundo o levantamento do Centro de Estudos Avançados em Economia Aplicada, CEPEA, enquanto os preços do frango avançaram no mercado paulista, na capital, no mês de até o dia 20, as cotações da carne suína recuaram e as da bovina permaneceram estáveis. No atacado, o frango inteiro resfriado registra média de R$ 7,31 por quilo em maio, alta de 1,6% em relação a abril. De acordo com o CEPEA, o avanço foi influenciado pela demanda interna aquecida e pelo bom desempenho das exportações de produtos avícolas. Apesar disso, pesquisadores aí do centro apontam que a liquidez perdeu força desde o início da segunda quinzena de maio, o que já provocou ajustes negativos nas cotações. Caso esse cenário persista, a tendência é de limitação nas altas até de pressão sobre os preços do frango nas próximas semanas. Atualmente, no atacado, o frango inteiro resfriado é negociado a R$ 1,38 por quilo abaixo da carcaça especial suína de 7,31 por quilo abaixo da carcaça casada bovina.
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2: Oi, 5h37 é o nosso Sinfonia Sertaneja. E você, que bom, muita alegria, viu, ter aqui você do nosso lado, participando, é claro, da programação, indicando aqui modão, beleza? Pois é, mais ouvintes para falar com a gente, indicar música no nosso Sinfonia Sertaneja. Bom dia, fala comigo.
3: Vamos, não, bom dia. Joga pra nós aí com Pedro, Carta ao Velho Rosa. Oferece pra essa galera que tá agarrada no batente ouvindo aí. Minha esposa Samara juntamente aqui comigo. E pro Manelico, Maltoniquinho, Mateu Jesus.
2: Então, valeu, Valicão. Obrigado pela sua participação. Forte abraço, obrigado. E bom dia, viu? Já já o poema aqui do Mina das Minas, Carta ao Velho Rosa. Viu? Aproveitar, viu? Mandar lá pra Isalena, né? Alô, Isalena, bom dia pra você, tá? Também aí para o seu esposo Antônio, né? E a família toda. Viu? Forte abraço, gente. Obrigado, bom dia, bom trabalho. Porque, é claro, né? Tá na montanha, tá uma beleza. Música.

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0: Marina das Minas, carta ao velho Rosa. Indicação aqui do Valicão no nosso programa. Obrigado a ele pela indicação, um forte abraço, bom dia. Já já atender aqui mais contatos dos nossos ouvintes, indicando as suas músicas preferidas. Eu já já aqui no
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0: Oi, 7h48, fechada a noite passada, 17ª e antepenúltima rodada do Campeonato Brasileiro. Curitiba venceu o Bahia por 3-2 ontem, jogando lá em Curitiba, hein? E aí então confira a nova classificação. É faltando 4 jogos da quarta rodada a serem realizados, que são eles Flamengo e Mirassol, Bahia e Chapecoense, Botafogo e Vitória, na quarta rodada, ainda com datas indefinidas, tá certo? Então a classificação, Palmeiras líder 38 pontos, vice-líder o Flamengo 31, em terceiro o Fluminense 30 e em quarto o Atlético Paranaense 27 pontos. O Bragantino é o quinto com 26, ao lado do Coritiba agora. O São Paulo é o sétimo, 25, com

0: 23, aí estão Bahia e Cruzeiro, oitavo e nono colocados. Botafogo tem 22 ao lado do Vitória. O Atlético Mineiro é o 12º com 21, ao lado de Internacional, Grêmio e Corinthians. O Vasco é o 16º com 20. Aí no Z4, Santos 18, Mirassol 16, Remo 15 e Chapecoense apenas 9. A 18ª rodada tem a seguinte programação. No próximo sábado, às 4 horas no Maracanã, Flamengo e Curitiba. E na Arena da Baixada em Curitiba, Atlético Paranaense e Mirassol. 5:30 em Porto Alegre, Grêmio e Corinthians. E em Salvador, Bahia e Botafogo. E às 9 na Vila Belmiro, Santos e Vitória. Domingo, às 11 em Bragança Paulista, Bragantino e Inter. Às 4 no São Januário, Vasco e Atlético Mineiro. E em São Paulo, Palmeiras e Chapecoense. 8:30 no Mineirão, domingo, Cruzeiro e Fluminense. E em Belém do Pará, Remo e São Paulo.
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2: 5:50.

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2: Oi, Jajá, tem oração da manhã. Bom dia, Eldi Silva. Eldi, quero mandar música para o meu maridão Aldair, meus amigos Letícia, Luiz e Dico. Ali, ó, tirando leite, Mona Lisa, Renata e Letícia, estamos aqui, ó, varrendo as ruas em São Brás de Minas, mas sempre ligadinhas na Montanhesa, Elde, que bom, viu? Também para o César do Barral e o Ronaldo Farol, obrigado, tá? Mona Lisa, sempre carinhosa com a programação da Montanhesa. Já atender aqui a Lígia, viu? Bom dia pra ela e o Alexandre, aí da Catirina, também lá escutando a

0: aqui a programação. Bom dia, ou fala comigo.
1: Oi, Aldo Silva, bom dia, meu amigo. Oi, eu toco aí de energia no Chapéu de Palha. Pra mim, seu amigo, todo o pessoal da rádio de Vazante, Rádio Montanhesa, número 1 do Alto Paranaíba e região. Tá na Montanhesa, tá beleza.
0: Obrigado, Zaldaldo, pelo carinho, pelo prestígio com a gente. Um forte abraço. Oi, tá na Montanhesa, claro, tá beleza. Mais ouvinte pra falar com a gente, bom dia.
2: Oi, bom dia. Bem contigo, né?
0: Beleza.
2: É, eu gostaria de ouvir uma música com João Mulato e Pardim. Me parece que o nome da música é Baú da Saudade. E oferecer para todo mundo que gostar da música, oferecer para todo aquele pessoal lá do Indaiazinho, né? Que é Paulo Cacheta, Joãozão, é Antônio Alves, Zé Pereira, Enio, enfim, para aquela galera toda ali daquela beira do Indaiazinho, tá? Eu já morei lá uns 15 anos, então deixei muito só amizade para trás. Deixei essa música para eles, tá? Mais um bom dia para você. Que Deus continue te abençoando. Que São Brás conserve essa voz que ele te concedeu, tá? Um bom dia, bom trabalho. Fique com Deus.
0: Obrigado, eu sou...
2: Tá na Montanhesa. É uma beleza, oh, né?
0: Que bom, obrigado. Viu, Santônio? Santônio, a dona Irene, viu? Eles que moraram por muitos anos ali bem no pé da antena, né? Do lado de lá do Indaiá, né? Lá embaixo, assim. E sempre participavam com a gente, né? Agora voltou a participar, sou Antônio da Ireni. Obrigado a vocês, viu? Forte abraço, obrigado aí, bom dia aí pelo carinho, tá? Meu Baú da Saudade, João Mulato e Douradinho. Na sequência aí o Chapéu de Palha. Depois vem a Oração da Manhã. Bom dia, tá na Montanhesa, tá beleza?

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1: 6:01.
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3: Toca, Senhor.
4: Bom dia, queridos filhos e filhas. Terça-feira. Toca, Senhor, com teu amor. Toca aqueles que estão nos hospitais, nas UTIs, nas enfermarias. Aqueles que estão esperando a oportunidade de uma consulta ou a resposta de um exame. Mande as suas intenções através do site www.padrereginaldomanzotti.com.br. Missas serão celebradas na sua intenção. Em nome do Pai, do Filho e do Espírito Santo. Amém. Amado Jesus, o despertar de um dia, o nascer do sol, o canto dos pássaros, é um louvor da criação ao Criador. Senhor Jesus, o meu dia é feito de muitas horas, de muitos acontecimentos. Coisas boas e ruins poderão acontecer. Passarei por momentos difíceis. Mas, Senhor, eu creio que, como ressuscitado e vivo, me acompanharás em todos os momentos e em todas as situações. Por isso, eu desperto animado, alegre, feliz, porque eu tenho a certeza, amado Jesus, que se Deus é por nós, quem será contra nós?

0: Senhor, que essa determinação em meu coração me faça ter uma fé, mesmo que como um grão de mostarda, mas capaz de dizer não ao erro, de renunciar ao pecado, de ser uma pessoa boa, Senhor, no dia de hoje. Amado Jesus, coloque em mim os teus sentimentos, humildade, mansidão, paz. Amado Senhor, eu peço pela força da Eucaristia, que eu esteja tão fortalecido de Deus, que nada me afaste da tua presença. Jesus, que quiseste se fazer alimento, comida e bebida, alimente a minha vontade, sustenta-me na busca do bem, dai-me forças para peregrinar por todo este dia. Jesus, fonte inesgotável de graça, abençoe cada minuto, cada hora deste dia. Esteja ao meu lado, Senhor. Pai nosso que estais no céu, santificado seja o vosso nome. Venha a nós o vosso reino. Seja feita a vossa vontade, assim na terra como no céu. O pão nosso de cada dia nos dai hoje. Perdoai-nos nas nossas ofensas, assim como nós perdoamos a quem nos tem ofendido. E não nos deixeis cair em tentação, mas livrai-nos do mal. Amém. Graças e louvores se deem a todo momento ao Santíssimo e Diviníssimo Sacramento. Um bom dia na presença de Jesus para todos.
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2: Na Montanhas FM, hoje, 6 horas e 7 minutinhos. Bom dia, obrigado ao padre, viu, pela linda oração da manhã que ele trouxe para nós aqui, para os ouvintes e para nós, e com certeza iremos seguir muito mais fortes, mais firmes, com a cabeça mais centralizada em Deus, viu? 6 e 8. 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

0: 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Bom dia, 6 e 9.
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Opa, 6 horas e 11 minutinhos, o nosso Sinfonia Sertaneja com assinatura da Madeireira Brasil Minas, do Sicoob Credivaz, Farmácia Essence e do Supermercado Serra Dourada. Não perca a hora, já são 6 horas e mais 12 minutinhos, 6 e 12. Muito obrigado aqui, viu? Bom dia, é o dia onde aqui é a Cirlei e quero oferecer toda a programação para minha querida irmã Maria Aparecida, tá? E o meu e o seu netinho Miguel, pelo seu aniversário, pelo aniversário deles hoje, né? Desejando toda a felicidade do mundo, que Jesus abençoe eles hoje e sempre. Dizer que amo muito eles, viu? Portanto, que a Cirlei, dando aqui os parabéns, viu? Ao Miguelzinho e também à mana, né? Maria Aparecida. Parabéns, portanto, a eles. Saúde e tudo de bom, beleza? Então, tá muito bom. Bom dia aqui a Lucilene Correia. Ela pede com Solevante e Soleni, Minha Decisão. Tá certo? E mais antes da música dela, bom dia a Lígia, né? Alô, Lígia! Ela pedindo aqui com alface valião, pão de queijo. Essa ela oferece para o seu esposo Alexandre, né, aí na comunidade, né, Catirina. Alô, turma aí da Catirina, viu? O Alexandre, a Lígia, forte abraço a vocês aí, viu? Obrigado, ótima terça-feira com a gente. Também bom dia lá para o Clênio, né? Já fez o café, agora ele vai aguar a horta. E Clênio, bom dia para você, viu? Aí na comunidade Carranca. E alô, Serginho Santiago, como é que você tá, Serginho? Beleza pura? Forte abraço, eu tô aí do Sindicato Rural. Também forte abraço, obrigado, ótima terça-feira. 6:13.

0: Minha decisão, Solevante e Soleni. A Lucilene Correia indicou pra gente aqui na programação do seu
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1: Pois, gente, já são 6h24, rapidão aqui, viu? É, atender mais participações, aqui é pouco papo nosso e mais papo seu, beleza? Então tá muito bom, forte abraço, obrigado aí, bom dia a você, ouvindo e curtindo a programação. Alô, Edson Japa, como é que você tá, Edson Japonês? Viu, você, toda a galera, viu? Indo pra Uberlândia, em mais um dia, mais uma terça-feira. Vão todo mundo aí com Deus na proteção divina, certinho? Obrigado pelo contato, obrigado pela participação e tamo juntos aqui na parceria sempre com a programação do nosso Sinfonia. Ou cadê você? Bom dia para falar com a gente no Sinfonia.
2: Bom dia, Silva. Fiquei falando, Zé, se possível, passa para nós, viu? O carro é a faculdade. Ofereci para o meu irmão Brajar, Moretão, Maruz, José Pereira, Abel Jacaré, o Arlo Moreira, todos os meninos, Pedreira aí, os Gari, o meu tio lá na comunidade dos Bagre, Ronivon da Baixada, Zé Alves, Osmar Vassouras, essa galera é toda, Zé Nascer, pra não esquecer de ninguém. Ah, estende lá pro Caetano também, Zé Maria Furtado. Batou de Chaco Chimoteis, quem entra no Monteis também, gente. Ah, obrigado.
1: Valeu, André, obrigado pela sua participação com a gente, sou do nosso Sinfonia. Bom dia, fala comigo.
3: Bom dia, Ed Silva. Tudo bom pra vocês? Manda um abraço lá pro Bonicão pra nós, um bom dia pra ele, meu amigo Bonicão. É, nós tá aqui na Chapada, escutando a Ramontanheira. Tá na montanha, tá beleza. Manda pra nós aí, velho carreiro.
1: Valeu, esse aí com a gente é o Lucas, né? Lucas Vinícius, né? Aí na Chapada, ouvindo a gente. 6h25, já tem o FM Notícia.

É isso aí, o carro e a faculdade, viu? É trio, parada dura, na programação do nosso Sinfonia Sertaneja. Alô, Vinícius Machado, como é que você tá? Vinícius Machado, você tá no Capão da Onça ou você tá na Matinha, né? Ele, a Flaviana, tá? A Vilminha, o Tchãozinho Amaro, forte abraço aí, gente. Abraço aí, bom dia. Alô, Rogério Cortes, como é que você tá, Rogério? Só de boa, Rogerão, viu? Você e também sua família, viu? Obrigado pela participação aí. Forte abraço, obrigado, bom dia. Porque, claro, né, tá na montanheza, tá uma beleza. 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
0: 6h33, celebrado neste domingo, dia 24 de maio, Dia Nacional do Café, encontra uma cadeia produtiva que vai muito além do hábito matinal dos brasileiros. Presente em 98% dos lares do país, o setor sustenta cerca de 1.050 indústrias e gera aproximadamente 8 milhões e 400 empregos diretos e indiretos, vivendo um momento de estabilidade no varejo e projeções otimistas no campo. Em Minas Gerais, maior estado produtor do país e onde a bebida está integrada à identidade cultural, a data consolida a força das marcas locais que buscam traduzir a diversidade dos terróis mineiros em valor agregado. A data comemorativa também joga luz sobre a internacionalização do produto brasileiro. O avanço técnico na produção nacional tem aberto portas em mercados tradicionais exigentes quanto à qualidade física e sazonal dos grãos do café brasileiro e mineiro, é claro.
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7: Oi, de volta aqui no nosso Sinfonia. Oh, bom dia, 6 horas e 41 minutos. Seu bom dia, Wellington Assunção. Alô, Wellington Assunção, bom dia pra você e sua família, tá certo? Aí, Lagamara, pessoal sempre com o radio programado aqui na Montanhesa FM. Forte abraço, obrigado aí e bom dia, tá certinho? Então tá muito bom. É isso aí, viu? É isso aí com o nosso Sinfonia Sertanejo e você. Vamos até às 8 horas, viu? Cadê você para falar mais com a gente? Indicar música na programação. Ô, Lindomar, tá aguando a horta, Lindomar. Bom dia.
8: Bom dia, tio.
7: Bom. Bom.
8: Vou mandar uma moda para nós, isso? Manda os dois mineiros, a garçonete. Hoje, minha esposa fazer uma primavera. Mandar os parabéns para ela e... Lá que eu gosto mais dessa bichinha, né? E nós tá aqui garrado num levinho.
7: Eita!
8: Você manda esse modão pra ela, irmão. Pra nós ver. Falou?
7: Falou.
8: Você não abriu o Caetano, tá lá tirando leite já. Mas que não levantou não, aquele safado. O Fabinho, meu menino, lá do Canastra. Zé André, meu cunhado. Amigo, pra todos gostar do modão, né? Aí o Clem do lado aqui, que a gente tá agora na horta já, só liga duro, viu?
7: É mesmo, né?
8: Um amigo cheio lá, que a gente já tá no mundo fazendo caminhada, só.
7: Eita.
8: Mesmo o cabocinho duro tá ali, viu? Ele tá doido, e pra de leuza, pô, viu? Tá na montanheta, tá beleza.
7: Tá beleza? Obrigado, viu, Lindomar? Lindomar é engraçadinho, né? É. Ô, Lindomar, que é uma farra esse cabuquinho, viu, só? Eu tiro o sarro com a cara dos outros, né? Ele falou que o Cleno tá lá aguando a horta já, viu? Seu caboclo danadinho, o Cleno Corrêa, viu? Então, forte abraço, bom dia. Obrigado, Lindomar, pela sua participação. Já, já, o seu bodão. Outro caboclo, gente bom, viu? Vai passar por aqui pra fazer aqui um convite, viu? Pra começar aí a ladainha dos carros de bois. Fala comigo, Lázaro Albino, bom dia.
9: Ô, bom dia, tudo bem?
7: Tudo.
9: É o Lázaro aqui do Cláudio de Minas.
7: Oi, seu Lázaro.
9: Tô te mandando essa mensagem. Dá um alô para todos os carreiros, que hoje nós estamos partindo para a festa dos Três Reis. Comunidade Cachoeira e todas as comunidades que for participar da festa. e manda

0: Os dois mineiros, a garçonete, também Badalão e Ivone cantando Engenho de Pau, viu? Indicação do Lázaro Albino, torcedor da galera aí, tá? Aí já, né, reunida, já participando aí, é da carreata dos Três Reis Santos. Forte abraço, gente, viu? Que os Três Reis Santos possam aí estar junto de vocês sempre, viu? E mantendo aí todo mundo firme, aí manter a tradição e realização, portanto, aí, lá no sequência, né, a realização da tradicional festa. Às 6h52, voltamos já já com mais música pra você.
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3: 6h55.

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10: Oi, nós estamos de volta na programação e é hora de homenagear as cooperadas e os cooperados para esta terça-feira, dia 26, né? Parabéns, viu, a Zilda Silveira da Silva. Alô, Walter Som Caixeta dos Santos. Uênia Pereira de Almeida Guimarães Faria. É o Uênia, né? É do aí das Mudas.

0: É da Dudu Mudas, Aluênia, bom dia pra você, viu? Tudo de bom, saúde, tudo de bom também pra vocês aí, beleza? Parabéns, viu? A Santília Pereira dos Santos, ao Rodrigo, alô Rodrigo Lino Machado, né? É, o Rodriguinho. Parabéns aqui a Rayane de Oliveira Gonçalves, Patrícia Cristina Queiroz Pereira, alô Natan Henrique Silva Duarte, ao Maxwell Alves Caixeta, Maria Ivonete Marçal Dantas, alô Marcelo Alves Lima, Manuel Ribeiro dos Santos, Luiz Fernando Alves Martins, Karen Caroline Correia de Oliveira, José Severino Davi, Isaura Alves de Araújo, Fernanda Moniele Marques Pereira, Edivaldo José Pereira da Silva, Denise do Nascimento Lima e ao Célio Roberto de Jesus Silva. 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
0: Estamos aí, gente. Bom dia, alô Marcelo Macumba, como é que você tá, meu jovem, viu? Alô Joãozinho, viu? Aí do Pai João, forte abraço, obrigado a vocês aí pela participação e bom dia aqui com o nosso Sinfonia Sertaneja. Alô Zé Maria, viu? Bom dia para o Zé Maria, né? Turma aí da Constril, né? A turma aí pegando já no pé do eito, hein? A turma aí já dos balcões, né? A Thaís, viu? Então, né? A Patrícia, toda a galera aí tá usando do atendimento. Turma aí tá do setor de entregas, viu? Alô Marcos Vinícius, como é que você tá, Marcão? Um forte abraço, viu? Obrigado aí pela preferência e bom dia, né? Tá aí lá o Márcio, né? O Márcio Mota, lá no 7 de setembro. Comunidade Carranca, forte abraço, gente. Bom dia, bom café. Ótima terça-feira aí pra todo mundo com a gente, beleza? Vamos deixar de papo furado, rodar aqui mais ouvintes pra falar com a gente, indicar moda na programação. Bom dia, fala comigo.
2: O Eldi, bom dia, que é a Mona Lisa.
0: Bom dia.
2: Hoje quero dedicar toda a programação para a princesinha que tá completando 11 anos hoje. É a Antônia, aqui de São Brás de Minas. São os parabéns meu, do Aldaí, Moniele, Anne Gabriele, Marcela e América. E os pais, Letícia e Luiz. E a minha amiga ali, Renata, também está dando os parabéns para ela. Nós estamos aqui, né, trabalhando na companhia da Rádio Montanhesa, que está numa beleza.
0: Bom. Obrigado.
2: Passar a música do Guilherme Silva para ela, que ela é super fã. Tá
0: bom?
2: Muito obrigada.
0: Certo. Obrigado, viu, minha querida Mona Lisa, dando aqui os parabéns, viu? A galerinha aí pelo aniversário hoje, viu? Saúde e muita paz, obrigado. Já tem o Guilherme Silva pra vocês, certo? Antes tem aqui o nosso amigão, viu? Cadê ele? Cadê ele, rapaz? Será que é ele mesmo com a gente? Cadê ele? Fala comigo aí.
3: Bom dia, meu amigo. É o de Silva. Depois você passa a música pra minha amiga na água quente, ó.
0: Ah, quem que é ela?
3: Aquela lá do cantinho de Minas,
0: a
3: Marcilene.
0: A Marcilene.
3: Passa a música pra ela aí.
0: Só.
3: Pergunta porque que ela sumiu, é seu.
0: Oi então, Marcilene. Você sumiu, Marcilene?
3: Dá um modão pra ela aí e fala que tem alguém aqui que tá lembrando dela.
0: É, tá bom.
3: Aí você manda qualquer uma boa aí pra mim, Nas Moreno. É. Aí você manda pro Marcelo Macum também, que tá no Copa Muito. Onde falou comigo que eu mando música pra rico.
0: O que
3: cara
0: é isso?
3: Tá com ciúme, é o seu. Que tá na montanha, tá beleza.
0: Quer dizer que você tá com ciúme de você mandar moda pra galera então, aí, seu galinho? Manda moda só pra rico? Não tem nada disso não, né, senhor? Ei, ô Marcelé do Cantinho de Minas, seu bom dia pra você, viu? Ligadinha da programação, turma aí, né? Também a Terezinha, da Terezinha Fina, né? Turma aí da Água Quente. Forte abraço, gente. Bom dia pra

0: Tá certo.
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0: Gabriela Tititi, o maior sucesso aí do Guilherme Silva na programação, Nando Moreno e o Rio Negro e Solimões, e a música Chapeludo, tá? Olha, você ouviu aqui no nosso programa o Sinfonia Sertaneja. 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
3: Estamos de volta com mais um programa com

0: Conversa com o produtor. E atenção, desde o dia 19 de maio de 2026, o Certificado de Cadastro de Imóvel Rural, o CCIR, está disponível para emissão no portal do INCRA. O CCIR é um documento indispensável para os proprietários e possuidores de imóveis rurais. Emitido pelo INCRA, ele comprova que a propriedade está devidamente cadastrada no Sistema Nacional de Cadastro Rural. A regularização do CCIR é fundamental para atividades como venda, desmembramento, arrendamento, financiamento bancário e atualização de documentos da propriedade. Sem o certificado em dia, o produtor pode enfrentar dificuldades para realizar negociações e acessar linhas de crédito. Manter o CCIR regularizado garante mais segurança jurídica para o produtor e tranquilidade na gestão da propriedade rural.
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0: E agora vamos com as cotações de segunda-feira, dia 25 de maio. Conforme divulgado pelo portal AgroLink, a arroba do boi gordo caiu de preço e é comercializada a R$ 322. A arroba da vaca gorda acompanhou e é vendida a R$ 295. A saca da soja com 60 quilos continua se recuperando, sendo comercializada a R$ 117,70. Já a saca do milho seco com 60 quilos teve leve variação e caiu de preço e é comercializada a R$ 58. E essa foi o Conversa com o Produtor, trazendo sempre informações de qualidade para quem trabalha e vive da produção rural. Até a próxima!
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2: Oi, gente, na programação sua, forte abraço, obrigado aí, bom dia, tá bom com a gente? Forte abraço, nosso programa Sinfonia Trem Mais traz mais um ouvinte, fala comigo.
3: Ô, Eltivão, campeão da madrugada, e aí, como que é que você tá, beleza?
2: Graças a Deus, beleza.
3: Ô, Elcio, passando aí pra pedir um modão, vida dura, oferecer lá no Renegado, Zé Maria Furtado e a Edna, Tia Madá e o Tio Reis, Fabim, mais a Maria José, lá no Sítio Melo, sou Baltazar e Dona Maria Aparecida, lá na Guirubinha por Antônio Cardoso, o Milton mais a Tiana, o Tião Galinha, que é um amigão, né? Esse não pode deixar de oferecer um modão pra ele.
2: O verdade,
3: Jeff, a Semana, Solis Correia, toda a família, o Hélio mais a Erilda, descendo aqui na beira da Catirina, que o trem tá frio demais, meu amigo. Carlinhos, mais a Tilica, Clementino, o Zimas, a esposa, Simone, a guarda lá do Sicredi, e o marido dela. E não pode esquecer também a minha esposa, né, que tá aqui coladinha, agarradinha comigo. Fica com Deus, Nossa Senhora Aparecida abençoa nós todo mundo.
2: Amém,
3: e
2: amém.
3: Se tá na Montanhesa com essa turma e o Eltivo, né, tá uma beleza.
2: Valeu, obrigado, viu? A participação, portanto, aí do Valdivino e a Terezinha, viu? Lá da Catarina com a gente.
4: É,
2: é o Valdivino, o Divino. Ela é carinhoso, eu sou gente boa. Tem uma roda de amigos, ó, que é uma beleza. É ele mesmo. Pra cantar pra eles lá e pra gente, Teodoro Sampaio, 721.

0: Doris Sampaio, no nosso Sinfonia Sertaneja. Tá, você, indicação aqui pra gente, né? Ao Val Divino, forte abraço a ele e sua família. E tá na montanhesa, tá beleza? 7h24. 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
0: 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Oi, 7h26.
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2: Oi, gente, 7:30, viu? Hoje o trem apertou tudo por aqui, rapaz, cê tá doido? Encavalou tudo aqui os blocos. Os ouvintes, né? A batumada aqui também com a gente, mas é assim, né? Vamos tentar atender aqui todo mundo de igual para igual, beleza? Forte abraço, mais ouvinte para falar com a gente, indicar moda aqui na programação do nosso... Já que enrolou mesmo, deixa eu cantar aqui os parabéns para um ouvinte nosso, né? Para um ouvinte aqui, ó. É, tá. Pedido aqui dos parabéns, tá certo? No nosso programa Sinfonia Sertaneja. Então começa a rodar a moda aí, beleza? Os parabéns aqui, ó. A nossa ouvinte, viu, cadê ela para falar comigo? Para falar com a gente no programa Sinfonia Sertaneja. Oi, fala comigo. Aqui, Ana Cristina, bom dia para você.
3: Bom dia, aqui é Ana Cristina. Gostaria de oferecer uma música para minha filha Natália, que está completando 3 anos hoje. Aquela música, Leandro Leonardo, você está fazendo aniversário.
2: Oi, Natália, bom dia pra você. 13 anos sendo completados hoje, ó. A mamãe sua, Ana Cristina, te manda um forte abraço e cantando aqui os parabéns pra você, ó.

0: Parabéns, Natália. Deus te abençoe, viu? 13 anos. Sua mamãe te ama. Ana Cristina te manda forte abraço. Dá você os parabéns pelo dia. Mais um ouvinte para falar comigo. Fala comigo aí, bom dia.
1: Bom dia, Elde. É Marli.
0: Oi, Marli.
1: Se o balai não estiver muito cheio aí, eu queria ouvir o Amor de Primavera. Andar lá no curral lá pro meu marido, meu filho Marcelo, meu outro filho Márcio, que tá trabalhando nesse momento.
0: Certo.
1: E pra todos os ouvintes do Montanhesa, e pra você também, tá na Montanhesa, tá beleza.
0: Obrigado. Marli, obrigado pela participação. 7h33 do Sinfonia nesta terça-feira.

0: Amor de Primavera, histórica música com de Paulo e Paulino.
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0: Bora, bora, bora lá, já são 7h36. Olha, dentre os planos globais anunciados pela Stellantis, na quinta-feira, dia 21, está um investimento de 30 bilhões de reais para lançar 40 novos modelos no Brasil até 2030, que prevê, além do novo Argo, né, e da Fiat, 3 SUVs inéditos da Fiat, a renovação dos modelos da Jeep e uma ofensiva no segmento de picapes. O aporte já está sendo aplicado nas fábricas do grupo Fiat, né, italiano, aí, em Betim, Guiana, em Pernambuco, e Porto Real, no Rio de Janeiro. Olha, e a Citroën, marca pertencente ao grupo Stellantis da Fiat, encerrou a produção de automóveis de passeio na Argentina, colocando fim a uma trajetória histórica da fabricante no país vizinho. A decisão integra o processo de reestruturação industrial da companhia na América do Sul e concentra a operação argentina na produção de veículos comerciais leves, enquanto a fabricação de carros de passeio ficará centralizada no Brasil.
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3: Olha, já estamos de volta na programação às 7 horas e 41 minutos. Forte abraço a você e sua família. Obrigado aí, bom dia, tá bom? Lembrar que às 8 horas. Tem aí o nosso amigão Isaac de Cáltima para acomodar aqui pra gente na programação certinho. É, aí o programa Amigos da Manhã, certinho, beleza? Então tá muito bom. Ajeitar aqui mais participações, mais ouvintes, viu? Para participar aqui na programação sua, indicando aqui a sua música preferida. Olha, já, viu? O Caetano vai falar aqui do Tião Galinha, viu? Tião Galinha deu dor de barriga ontem, rapaz. Deu maior problema, né, Tião Galinha? Mas já normalizou, né? É, ele ontem acordou, mas não teve nem como levantar direito, viu, senhor? É, mas aí já tá normal, viu? Hoje ele participou aqui da programação, né, Tião Galinha? Tá normalzinho de novo, né, senhor? Fica ligado, viu, Tião? Que já o Caetano vai mandar uma moda pra você, viu? Aqui no nosso Sinfonia Sertaneja. Oba, sou, cadê você? Pula pra cá pra falar comigo, indicar música. É, ó, bom dia.
4: Bom dia, meu amigo Elton Silva. Bom ou não?
3: Beleza.
4: O Elton Talentinho. Ué, manda pra nós aí a música do Zezé, Frente Fria. Manda aí pro Matheus Jesus Melo, meu Cunhiquim. Marujão na Veroba, César Carvalho no Carranca. Manda aí também pro meu amigo Douglas, da Macaúba. Todo mundo aí de 0 a 100, pra não esquecer de ninguém.
3: Então valeu, Gabriel Tolentino, tá de volta, viu, aqui com a gente no nosso Sinfonia, viu, já tem o Zezé pra cantar pra vocês, beleza? Obrigado pela participação, bom dia, fala com a gente.
5: Fala, minha amiga Elton Silva, tá bom, nego?
3: Beleza.
5: Como é que tá? Sou uma galera, tá animada, pedindo moda toda hora, hein, sou. Cê fala, tá. Mexeu ainda não?
3: Tá igual formigueiro, né?
5: Não pode encher não, eu tenho que pedir a minha, hein? É. Manda a música é doida pra nós, a Copa vai começar agora, né, Elton?
3: Tá aí,
5: agora,
3: né?
5: Agora é hora, nós... fazer essa música rodar pra valer mesmo. Manda essa galera, essa música aí pra galera que tá escutando. E especialmente pra galera que pão aqui, viu? Manda essa moda pro povo da Quipão aqui.
3: Então tá certo, viu, Celso? Alô, turma aí da Quipão, um forte abraço a vocês e um bom trabalho. Obrigado por curtir, tá certo? Aqui a Montanhas FM. Bom dia, viu, a galera do Lava Jato União. É, inclusive, né, a Soraya lá manda um alusão lá pra... Alô, Aninha, né, Aninha e o Oswaldino Fernandes, viu? E já ligadinhos com a gente, muito obrigado aí, bom dia. Bom dia, meu amigo Elde, manda um modão, uma moda aí pra nós aqui, ó, na Fazenda Barreiro, viu? É, na comunidade do Canastra e todos os ouvintes da Montanhesa. Obrigado, viu? Aqui o Wagner com a gente, a galera lá no Barreiro. Então...

0: É, tá chegando a Copa do Mundo aí, hein? A gente não tá vendo aí, né, as bandeirolas nos carros, né, as camisas do Brasil nas pessoas, né? Aí não tá vendo aí movimento de pintar as ruas, é sinal de que o povo não tá assim confiante na seleção, né? Mas é a pura verdade, porque infelizmente a nossa seleção não está inspirando crença nenhuma, né, para esse ano. É claro que temos que acreditar, temos que apoiar, tal, tal, mas a moçada, quem viu uma seleção boa, né, a seleção aí da década de 90, não vou falar para trás não, porque para trás é diferente, né? Aí, seleção de geração Pelé, aí Garrincha, aí é outra coisa, né? Mas aí, 90 até 2002, por aí, aí é outro papo, meu jovem, é outro papo, não é? Porque agora a galera só quer ganhar os dólares, né? Euros, joga bola, é quase nada, né? 7h52, para fechar aqui o nosso programa, vamos voltar já já com as últimas participações do Amigo Ouvinte.
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9: Olha, já são 7h58 na programação sua. Olha, a Dalci Alves, do bairro Serra Dourada, quer fazer aqui um registro. Fala comigo, Dalci, bom dia.
10: Bom dia. Eu gostaria que, se pudesse, se tivesse como, vocês registrarem na rádio e pedir aos órgãos competentes para tomar uma providência, porque aqui no Serra Dourada está um mundo de cachorro. Não deixa nem a gente dormir à noite. Ela tinha a noite inteira nas casas, fazendo a maior bagunça. Olha aí, eu vou te mostrar uma foto do turno só pra você ver.
9: Eu vi aqui a foto, né?
10: Desculpa, meu nome é Dalci.
9: A Dalci, eu vi aqui as fotos, realmente aí bastante de cães, né? Ali bem em frente à casa da Dona Du, ali no bairro Serra Dourada, né? Na esquina lá da igreja Nossa Senhora Aparecida, né? Pois é. Os registros feitos aí pela população, né? O aumento, né, da quantidade de cães nas ruas, muito perigoso. A gente tem certeza que a vigilância sanitária está tomando as providências para que realmente isso aí possa diminuir. Vamos torcer, né? Às 7h59, para fechar aqui, viu? Fechou aqui o tempo, né? Vamos colocar aqui, pelo menos, para falar com a gente, o meu querido Caetano. Fala, Caetano, bom dia para você.
11: Bom dia, Elcio, beleza?
9: Beleza.
11: Quero mandar uma música pro Zé Pereira, e pro Zé André, Vaguinho Moreira, Tião Galinha, se eu tiver acordado, né?
9: É.
11: Parece que eu me falar que eu sujou a calça.
9: Ué? Que é isso?
11: Ué? Ô, tem, bate uma galinha fazendo um negócio disso, não, né, filho? Aí,

0: quero mandar pro Arnaldo Martins, seu Chico Martins também, certo? E para todo mundo que estiver escutando, sobrinho do doutor Leonardo, neto goiano, de Milson no Brejo também, meu amigão, escolhe uma boa aí para nós, de serviço de Silveirinha. Alô, menina, aqui é o Caetano.
1: Falou, Caetano. Quer dizer, então, que o Tio Galinha surgiu a casa. Gente, um abraço, até amanhã. Tá na montanheza, tá beleza?

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Ei, tudo certo? Tudo bem? Como você está? Espero que esteja bem demais da conta, até porque estamos começando mais um dia de trabalho aqui na Montanhesa, não é verdade? E como acontece sempre, temos essa mensagem linda e maravilhosa com o título A Força da Vitória está no seu DNA, DNA. E eu profetizo hoje, é bom sempre profetizar na vida do próximo, né? Então, veja bem, eu profetizo hoje a ampliação das suas tendas. Eita! Eu declaro que o lugar onde você está ficou pequeno demais para o tamanho do que Deus quer lhe dar. Olha aí, eu profetizo expansão para a esquerda, para a direita. Eu declaro que você terá influência em lugares que nunca imaginou pisar. A reflexão de hoje é: para novos níveis são necessários novos hábitos. Eu profetizo que você terá a disciplina dos reis e a humildade dos sábios. O seu nome será lembrado por onde você passar como alguém que carrega a luz e a solução. Se você crê nesta palavra, nessa profecia de toda manhã, tome posse e faça o seu dia ser incrível.

Muito bem, lembro hoje 26 de maio de 2026, tá aí, finalzão de, caminhando aí para o finalzão do mês, a gente agradece já o mês de maio.

o mês mariano, o mês das noivas, o mês das Marias, né? Com certeza. E aqui, todos os dias da sua programação, com todo carinho, com muito mais. E eu quero só desejar a você que curte a nossa montanhesa, aonde quer que você esteja, eu lembro, 8 horas e 9 minutos. É bom demais ter você aí tomando o seu cafezinho, fazendo companhia para nós e eu fazendo companhia para você também, tá bom? Que tenha aí uma abençoada terça-feira. Aqui estou eu, Isaac de Cartman, como de costume. Música.

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2: Olha aí, 8h23 da 93. Legal, né? 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
0: Alto Astral. 8h28, já Lelis e Leonardo. Logo na sequência, o nosso

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2: 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Agência Nacional de Vigilância Sanitária, Anvisa, aprovou novos medicamentos voltados ao tratamento de enxaqueca, diabetes tipo 2 e doenças de Parkinson no Brasil. Entre as novidades está o Nurtec ODT, indicado para o tratamento de prevenção de crises de

0: Enxaqueca em adultos. O medicamento atua bloqueando a proteína ligada à inflamação e à dor provocadas pela doença. Segundo especialistas, a enxaqueca é considerada uma doença neurológica crônica e incapacitante, podendo provocar dores intensas, náuseas, sensibilidade à luz e ao som, além de crises que podem durar vários dias. A Anvisa também aprovou o primeiro medicamento genérico equivalente ao Xigdu XR, utilizado no tratamento de diabetes tipo 2. O novo remédio combina dapagliflozina e metformina, ajudando no controle dos níveis de açúcar no sangue. De acordo com a agência, a chegada do gênero do genérico desse gênero de medicamento, ele deve ser ampliado e amplia ainda mais o acesso para os pacientes ao tratamento, que oferece preços mais acessíveis sem perda de qualidade, segurança e eficácia. Por isso está aí essa aprovação. Agora, veja bem, uma outra aprovação mediante e importante nesse momento foi a do medicamento Vilavelev, indicado para pacientes com doença de Parkinson, gente. Esse em estágio avançado, que apresentam dificuldades de resposta aos tratamentos convencionais. O novo tratamento funciona por infusão contínua e busca reduzir as oscilações motoras provocadas pela doença, melhorando os movimentos e a qualidade de vida dos pacientes. A doença de Parkinson é degenerativa e afeta o sistema nervoso central, causando tremores, lentidão nos movimentos, desequilíbrio e outros sintomas neurológicos. Especialistas avaliam que as novas aprovações representam avanços importantes para ampliar as opções terapêuticas disponíveis no país e melhorar o acesso da população a tratamentos modernos para doenças crônicas. Próximo Minuto Notícia, 9:30. Isso mesmo, aqui no nosso Amigos da Manhã.
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3: Aê, oi, são 8h38 por aqui, sempre o melhor da boa música também para você. Agora vamos caminhar, né? Vamos caminhar juntos para quê? Para o São João. Pois então, São João é a próxima parada agora do calendário, a Copa do Mundo com São João, com tudo isso e muito mais, não é mesmo? Então, hoje estamos na semana última, na semana última mesmo do mês de maio. E aí agora vem o São João, meu amigo, com a Copa do Mundo junto. Você tá doido aí? Vamos ver aí, né? E o Brasil, vai à frente? O que é que você acha? Qual é a sua opinião aí? Brasil, passa ou não passa? Eu acho que passa, viu? Da primeira, da segunda, é bem capaz de ser campeão. Não sei por que tá diferente das outras vezes. Mas tem muita gente que torce contra, né? Muita gente que põe negatividade nas coisas. Ah, não, o cara parece que não é do país, que do... Ah, coisa de louco, né? Aí fica naquela, ô, rapaz. Bom, vamos lá. Vamos de música aí, Isaac. Como é que tá o esquema aí? Tudo certo aqui, ó, com essa boa lindona aqui, ó.

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4: 15 faltam para 9 por aqui, ó.

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4: 9:04. Vinde, Espírito Santo, enchei os corações dos vossos fiéis e atendei neles o fogo do vosso amor. Enviai o vosso Espírito e tudo será criado e renovareis a face da terra. Oremos, ó Deus, que instruísseis os corações dos vossos fiéis com a luz do Espírito Santo. Fazei que apreciemos retamente todas as coisas, segundo o mesmo Espírito, e gozemos sempre de suas consolações, por Cristo Senhor nosso. Amém. Como de costume, muitas pessoas participam do nosso programa, inclusive lá do grupo das mãos ensanguentadas de Jesus, aonde eu peço que todos possam rezar pela saúde e restauração, sendo feita a vontade de Deus no filho do Brandão e da a outra pessoa, é a dona Generinda. Que ela pede todo dia para a mamãe dela. E com certeza Deus está olhando por todos aqueles que necessitam e colocam em suas súplicas, na angústia, da ansiedade, da angústia, da depressão. Por isso, nesse pedido, gente, milagroso que a Sônia Maria também pede para a amiga Glaudirene. Ela entrega então nas mãos de Jesus o Zé Cruz, pela saúde dele, pela saúde dela também, né? Com certeza. De toda a família, dos familiares, irmãos, filhos, netos. E da família que eu falava antes, está na CTI entubado e por isso precisando de nossas orações, o Axel, que é filho do Brandão, que é meu vizinho, mora em Patos de Minas, deu o infarto, foi de imediato para cirurgia, está em recuperação. Eu entrego em tudo.

0: Tuas mãos, Senhor Jesus, os pedidos da Dona Maria Aparecida. Ela pede para que o Senhor olhe pela vida dos filhos, dos netos, bisnetos. Pela minha família também ela pede. A Dona Ivanir Alves, a Dona Heloísa Correia, na Fazenda Mata. Também ela entrega seus filhos, toda a família, todos do grupo das mãos ensanguentadas. Dona Lúcia, lá de Lagoa Grande.
1: Isaac, bom dia. Sou a Lúcia, peço oração para Rodrigo Isadora João Miguel, para mim, pela minha saúde, para minhas amigas Margarida, Rosalina, Dori, o Valmir, o Muranga, que está precisando muito de oração. Mas a família dele, a Rita, a Lima, o Lázaro, a Ninico, mas o Chama, com a de Badia. Fica com Deus, bom dia.
2: Bom dia, Isaac. Eu peço oração para a minha saúde, que eu vivo no balão. Estou com a situação baixa. Pelo meu filhadão, para o meu marido, Joaquim, para toda a família dos meus irmãos e da minha cunhada. E para todos os pacientes que têm câncer, que Deus revogue essa doença, né? Que está terrível. E onde?
0: Cadê? Parou aonde? Parou aqui.
2: Eu peço de meu cunhado e peço força para a família também. Com Deus, meus irmãos.
0: Que Deus abençoe, viu?
3: Uma grande peço a oração nas mãos da Santidade de Jesus para a Silésia, minha vizinha, que está se recuperando de uma cirurgia, e para a família dela, para minhas filhas Fernanda e Ana Paula, meus netos Tauane, Maria Vitória e Miguel. Para minha mãe, minha taboca, para toda a minha família. Minha esposa, Antônio.
4: Bom dia, Isaac. Gostaria de pedir oração para minha família, principalmente para o meu filho, e que Deus ilumine a todos, para todo mundo que precisar de oração, para todos do grupo.
0: Tá certo. Muito bem. Eu entrego nas mãos desde a Dona Margarida, Dona Solange Ribeiro, Isaac, peço oração para minha família, Célia, a família Lorena e todos os família, e pela recuperação do Hugo, pela sua saúde e a saúde da tia Neuza. Isaac, eu entrego o meu irmão Naildo José Cardoso, peço pelos meus filhos, peço pela minha família, eu entrego os pedidos da Dona Eva Aparecida, essa que falou ainda há pouco, foi a Marilene Luzia, lá de Lagoa Grande, a Dona Rosalina, a Dona Maria de Fátima, que pede pela família dela, a família, para que tire toda a angústia e ansiedade da vida dela e da vida da família dela. Tem muita gente angustiada, né? Bom dia, peço oração para minhas netinhas. E pela gravidez de minha neta, Deus que abençoa a Dona Vânia, a Célia Martins, para o Yasmin, Jean, Pedro e o Henrique, ainda há tempo, pela saúde de meu primo Miguel, que está na CTI em Patos de Minas, Isaac. Aqui é Aparecida, mãe do Dande. Tá certo, Dona Aparecida? E pela família dele, mais uma vez, vamos para a oração na fé e na esperança. Deus tem olhado por você. Deus tem visto, tem enxergado as suas dores. Isaac, Silésia de Lagoa Grande, peço oração para minhas netas, meu esposo, minhas filhas, noras, genros. Por você, que Jesus ilumine a cada um de nós. Muito bem. Reze com fé. Cura-me, Senhor Jesus, em nome do Pai, do Filho e do Espírito Santo. Coloca tuas mãos benditas, ensanguentadas, chagadas e abertas sobre mim neste momento. Sinto-me completamente sem forças para prosseguir carregando as minhas cruzes. Preciso que a força e o poder de tuas mãos, que suportaram a mais profunda dor ao serem pregadas na cruz, erigam-me, cura-me, salva-me, liberta-me, Senhor Jesus.

Não peço somente por mim, mas também por todos aqueles que mais amo. Nós precisamos desesperadamente de cura física e espiritual. Senhor Jesus, restaura a saúde mental. Muita gente com angústia, muita gente angustiada. Através do toque consolador de tuas mãos ensanguentadas e infinitamente poderosas, eu reconheço, apesar de toda a minha limitação e da infinidade dos meus pecados, que és Deus, onipotente e misericordioso, para agir e realizar o impossível. Com fé, gratidão e toda confiança posso dizer, repita com fé, mãos ensanguentadas de Jesus, mãos feridas lá na cruz, vem tocar em mim, vem tocar em nós, vem, Senhor Jesus!

já tocou. Acredite. Agora agradeça rezando o Pai Nosso. Pai Nosso que estás nos céus, santificado seja o vosso nome, venha a nós o vosso reino, seja feita a vossa vontade, assim na terra como no céu. O pão nosso de cada dia nos dai hoje, perdoai as nossas ofensas, assim como nós perdoamos a quem nos tem ofendido, e não nos deixeis cair em tentação, mas livrai-nos do mal. Amém. Amém.

0: 9h14, já já tem música.
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2: 9h18 agora, hein? Na 93, ó, Kleber Cauã.

0: daqui a pouco. 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
2: 9:22.
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2: Um abraço, tudo de bom para quem tá ligado aqui na programação. Chegue aqui, aí Luzia de Lagoa Grande, bom dia, vou prudenciar tua música, viu? Mas antes, aqui, ó.

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2: 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Minas Gerais registrou mais de 83 mil afastamentos do trabalho por transtornos mentais e comportamentais ao longo do ano passado, 2025, ficando atrás apenas do estado de São Paulo em números de licenças concedidas pelo INSS. Segundo os dados divulgados, foram mais de 83 mil benefícios relacionados principalmente à ansiedade, depressão, burnout e outros problemas ligados à saúde emocional no ambiente de trabalho. O cenário ganhou ainda mais atenção com a entrada em vigor da atualização da norma regulamentadora número 1, a NR1, que agora exige das empresas o gerenciamento formal dos chamados riscos psicossociais. A nova regra obriga organizações a identificar fatores como excesso de pressão, sobrecarga de trabalho, assédio moral, estresse crônico e ambientes tóxicos dentro das empresas. Especialistas alertam que o problema deixou de ser apenas uma questão de bem-estar e passou também a representar risco jurídico e financeiro para empregadores. Dados nacionais mostram que o Brasil registrou mais de 546 mil afastamentos por transtornos mentais em 2025, um crescimento de cerca de 15% em relação ao ano anterior. Outro dado que chama a atenção é que mais de 63% dos afastamentos aqui em Minas Gerais foram concedidos para mulheres, indicando um impacto ainda maior sobre o público feminino. Especialistas afirmam que muitas empresas ainda não estão preparadas para lidar com as novas exigências relacionadas à saúde mental no ambiente corporativo. A atualização da NR1 prevê que empresas adotem mecanismo de prevenção, escuta organizacional e acompanhamento emocional dos trabalhadores para reduzir riscos e evitar o agravamento dos casos. A discussão sobre saúde mental no trabalho vem crescendo em todo o país diante do aumento dos casos de ansiedade, depressão, burnout e registrados nos últimos anos. O que é que acontece é que hoje, dia 26 de maio, é o dia que está sendo em destaque para começar as empresas serem verificadas se elas estão fazendo ou já fizeram o seu ou a avaliação psicossocial. Tem muita gente com muita informação nas redes sociais, especialmente lá no Instagram, no Facebook. Então, essa etapa de avaliação psicossocial relacionada à atualização da NR1, o foco principal não é o diagnosticar o indivíduo. O foco principal é entender as condições de trabalho ou do trabalho do funcionário, do colaborador.

0: Então a pergunta central muda tudo. Em vez de perguntar, o trabalhador está doente? Então a análise deve perguntar, o trabalho está organizado de forma adoecedora? É isso que deve ser feito? E é isso que eu estudei desde o ano passado também, para poder me inteirar, já que eu tenho a formação em técnico de segurança, e para fazer a avaliação psicossocial e ergométrica preliminar, todo PJ, toda empresa, microempresa, pequena empresa, tem que fazer essas duas avaliações pertinentes em suas empresas. Mesmo que você só tenha um funcionário aí, tendo alguém, o PJ, microempresa, média empresa, pequenas empresas, essas organizações têm que fazer com clareza, então, fazer essas avaliações, que são exigências em ritmo de cobrança, de previsibilidade, autonomia, a comunicação, suporte de clareza de tarefas, reconhecimento em outras organizações organizacionais. Então, isso começa a ser cobrado a partir de hoje, e elas terão, em um ritmo de 60 dias, melhor, 90 dias, para colocar em prática. Porque quando o fiscal chegar na sua empresa, vai ser em duas etapas. Uma, ele vem, ó, olha se está tudo ok, tudo certo. Depois, se tiver, ele já passa o que deve ser feito. E na sequência já vem com as multas e as cobranças pertinentes. Então, está aí a dica aqui do nosso Minuto Notícia da Agora, deixando você informado nessa atualização da NR, o PGR e para avaliação do PIS social. 9:35, mais informação e notícias no nosso jornal às 11:30.
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5: Por aqui segue o nosso Amigos da Manhã, né não? O cara do espetinho, lembra dele? É, são vários, né?
6: O cara do espetinho perguntou, vai coração? Eu falei, oi amor.

0: repetir.
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6: Muito bem, tá aqui o retrovisor para a Luzia. É Luzia, não, hein? Vai
7: no teu coração.
6: Vai, vai. Luísa, rapaz, é a Luísa de Lagoa Grande.

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2: 9:49.

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8: Valeu demais, né não? Faltando 8 minutos. Agora para quantas? Opa, é nós, ó, amigos. Alegria todo dia. É. Ó, 8 para as 10. Aí a gente tá aqui mandando Jefferson Moraes, Ana Castela para fechar. Vem o Padre Reginaldo Manzotti na sequência. Fica ligado, viu?

0: mais.
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0: Louvado seja nosso Senhor Jesus Cristo, para sempre seja louvado, queridos filhos e filhas. Hoje é terça-feira das Santas Chagas de nosso Senhor Jesus Cristo e quero saudar a todos. Ofereço este programa a todos os mensageiros e mensageiras das capelinhas de Jesus das Santas Chagas, a todas as famílias que recebem as capelinhas e, de modo geral, a todos que rezam o Terço das Santas Chagas, sozinhos ou comigo, todos os dias, às 15 horas. Amado povo de Deus, hoje nós estamos no 8º dia da novena de Santa Rita de Cássia, 8º dia, a Santa das Causas Impossíveis, e hoje também é São Filipe de Neri. Falaremos sobre isso no momento oportuno. Saúdo a todos, a partir da Rádio Evangelizar, de onde tudo começa, as rádios irmãs, cujos nomes cito neste momento.
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0: 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Queridos filhos e filhas, nos unamos aos líderes mensageiros das capelinhas, às

casas que recebem as capelinhas. Nos unamos aos devotos e devotas das Santas Chagas, onde nós vamos hoje pedir: Senhor Jesus, venha derramar o seu sangue de redentor em nome do Pai, do Filho e do Espírito Santo. Amém. Naquele tempo, começou Pedro a dizer a Jesus: eis que nós deixamos tudo e te seguimos. Respondeu Jesus: em verdade vos digo, quem tiver deixado casa, irmãos, irmãs, mães, pai, filhos, campos, por causa de mim e do Evangelho, receberá 100 vezes mais agora durante esta vida. Casa, irmãos, irmãs, mães, filhos e campos com perseguições. Com perseguições. Escutou? Ou só escutou que vai receber tudo? Vai receber tudo, mas com perseguição. E no mundo futuro, a vida eterna. Muitos que agora são os primeiros serão os últimos. E muitos que agora são os últimos serão os primeiros. Senhor, como entender isso? No teu reino, Senhor, não são os grandes deste mundo, ricos, poderosos, influentes, que são os importantes. Os importantes no teu reino são aqueles que servem, que amam, que fazem a caridade. São aqueles que, de fato, entenderam aquilo que disseste: estive nu, me deste de vestir, comer, visitar quando enfermo, na prisão. Estes são os valiosos aos olhos de Deus. Então, Senhor, dá para compreender o Evangelho que diz: neste mundo tereis perseguições. Senhor, se esta perseguição vier fruto do seu discipulado, eu os aceito. Eu as aceito. Eu aceito as perseguições, porque sei que não são contra mim, mas aquele a quem represento, aquilo que eu busco, aquele que amo. Senhor Jesus, porque eu sei que no futuro terei a vida eterna. Não que eu despreze este mundo. Estou no mundo, assim rezaste. Eles estão no mundo e não os tira do mundo. Mas que nós não nos iludamos com vanglória. Venha derramar o teu sangue redentor, Jesus. Venha derramar, curar nossas feridas nesta terça-feira. Venha derramar, Jesus. Peça. Onde você quer pedir este sangue redentor do Senhor? Onde você suplica esse sangue que venha curar as feridas, as células cancerígenas, os órgãos que não estão respondendo, os órgãos que estão parando? Senhor, venha derramar o teu sangue redentor nesta pessoa que não aceita ajuda, que não aceita ser trabalhado, não aceita ser internado por causa do alcoolismo. Senhor, são os teus filhos prediletos. Então derrama uma gota do teu sangue redentor, Senhor. Uma gota do teu sangue redentor por esses casais que estão sentindo o casamento se desfazerem pela traição, pela mentira, pela discórdia. Quero entregar o mundo que está violento, Senhor, guerra sem fim. O mundo anseia por restauração, então eu te entrego o mundo, entrego os líderes, o Papa, entrego os bispos, sacerdotes, o povo de Deus. Ah, Senhor, aqueles que mais precisam, na escuridão da fé. Então canta comigo, aumenta o volume do rádio. Teu sangue redentor, derrama em mim também, Senhor, eu preciso.

sangue redentor. Põe a mão no teu peito e diga: uma gota do teu sangue me cura, uma gota do teu sangue me liberta. Vem, ó sangue redentor, derramai sobre mim as graças e bênçãos e toda inclinação para o mal. Por tuas chagas eu creio, Jesus, de amor. Sim, chagas de amor, Jesus. Chagas de amor, Senhor. Aumenta o som do rádio, faz ecoar, acorda a vizinhança.

0: ansiedade. Vem, Jesus, derramando graças e bênçãos sobre todas as líderes mensageiras das capelinhas que incessantemente levam esta devoção às casas que as recebem. De amor, eu creio, Senhor, nas chagas de amor, nas tuas santas chagas de amor. E eu já sinto uma gota do teu sangue recair sobre mim e aliviar o meu pesar. Filhos queridos, povo amado, nós só começamos o programa. Ah, hoje tem tanta coisa. Convida teu amigo, tua amiga. Nós temos Santa Rita das Causas Impossíveis, oitavo dia. Nós temos São Felipe de Neri, a leitura orante. Ah, de Jó, você vai perder? Volte comigo, eu volto já.
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2: 10 e 10.
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0: Filhos e filhas, já é dia 26 e quero lembrar que dia 4 de junho, você já tem uma programação? Que dia é 4 de junho? É um feriado de Corpus Christi, do Corpo de Deus. Qual vai ser a programação, padre? Eu celebrarei, presidirei a Santa Missa às 12 horas. E convido você que estiver no Santuário de Nossa Senhora de Guadalupe, que traga um agasalho, que traga um cobertor, traga uma roupa, traga um alimento, porque nós faremos o tapete solidário que já fazemos há anos. São todos colocados no chão, nos corredores do santuário, por onde Jesus passa abençoando. Isso ao meio-dia, às 12 horas, e você acompanha pela TV Evangelizar, pelo YouTube. Mas atenção, toca o sino, sacristão. Atenção para a programação da Arquidiocese. E eu sempre estou junto nesta programação. Às 13h30, em frente à Catedral Basílica, acontecerá o show do Colo de Deus. Às 14h30, eu estarei conduzindo o acolhimento e a animação para a Santa Missa. Às 15h, missa presidida por Dom José Antônio Peruso, seus auxiliares, muitos, inúmeros sacerdotes, ministros da Eucaristia. Depois teremos a procissão, mais de 1 quilômetro de procissão, com tapete decorado para Jesus sacramentado. Às 17h, a chegada. Também na Praça Nossa Senhora de Salete, o grande momento da bênção do Santíssimo Sacramento. Você pode acompanhar tudo pela TV Evangelizar, pelo YouTube Padre Manzotti. E vou lhe dizer que nesse dia estarei gravando lá, durante o show final, um clipe especial. Convido de modo especial a juventude. Isso mesmo, a juventude comigo. Vejo as imagens, são grandiosas, porque grandioso é o dia e majestoso é Jesus. Filho de Deus, que a paz de Jesus esteja com você. Filho de Deus, bom dia.
1: Alô. Bom dia, Padre.
0: Deus o abençoe. Você pediu anonimato, de onde você fala, filho de Deus?
1: Eu falo do estado do Paraná.
0: Tá. Filho de Deus do estado do Paraná. Você pediu anonimato, o que está acontecendo, filho?
1: Padre, na verdade, eu queria uma oração, um conselho.
0: Tá.
1: Eu passei por uma situação há poucos dias, faz um mês mais ou menos. Eu peguei umas conversas da minha esposa, uma outra pessoa, e foi antes da gente ter a nossa filha. E eu saí de casa, mas eu não consigo ficar longe da minha filha, entende?
0: Deixa eu ver se eu entendi. Me ajude. Você pegou uma conversa, mas que ela teve antes e depois vocês tiveram um filho. Me ajuda a entender isso direito. Alô? Alô, filho? Filho? Alô? Oh, meu Deus. Caiu a ligação, mas fica aí. Será que não conseguem restabelecer? Vamos tentar. Na verdade, eu só estava confuso se eles tiveram um filho e depois de ter o filho, ele descobriu de conversas antes. Talvez, acho que seja isso. E ele ia falar de oração. Eles estão tentando restabelecer. Enquanto isso, eu gostaria de lembrar a você, restabelecer, porque parece-me que o problema é aqui. Talvez eles consigam só mudando a ilha. Nós estamos na 17ª campanha de Jesus das Santas Chagas. Na verdade, o livro ouro, 17ª parcela. Então, eu gostaria de pedir a você, nesse mês de maio, estamos no finalzinho, acesse livrouro.com.br, livrouro.com.br.

0: E nesse mês de maio, finalzinho, gente, estamos caminhando para as 1000 Ave-Marias que vão acontecer daqui a poucos dias. Daqui a poucos dias, contagem regressiva para as 1000 Ave-Marias. Você, por favor, livro ouro, escolha um valor. Escolhendo o valor, você escreve o nome de sua família, coloque de uma graça que já recebeu ou que vai querer receber. Mas o fato é, 17ª, este livro será encadernado, será um livro físico e será levado na terra prometida. Imagina quantos terços, quantas orações, quantas preces. Então, eu vejo ali, já sacristão me mandou um sinal de que restabeleceu, mas de Maracanaú, Ceará. O grupo, olha aí, gente, o grupo Manzotinhas, filhas de Jesus de Maracanaú, Fortaleza, Ceará. Meu abraço carinhoso às Manzotinhas de Maracanaú, Abraão Eduardo de Oliveira de Pacajus, Ceará. Saúde, Abraão Eduardo. Depois, Sônia Donizete Ortiz de Barros, Santo Antônio do Posse, São Paulo. Faça sua doação, por favor, por favor. Estamos no final do mês de maio. Livrouro.com.br. Faça sua doação hoje por Nossa Senhora, já caminhando para as 1000 Ave-Marias. Filho de Deus, alô?
1: Alô?
0: Voltou, filho. Graças a Deus. É que eu vi que o problema aqui era entre eu e o nosso sacristão. Conte para mim de novo.
1: É, assim, padre, eu tenho um relacionamento há 13 anos. E a gente começou a vida junto desde adolescente e estamos hoje casados há 13 anos. E há mais ou menos um mês eu peguei um celular antigo que nem ela nem usava mais, que era da minha casa, com a minha filha hoje. E eu peguei um sprint de conversa com uma outra pessoa, umas conversas mais acaloradas, né? E ele a todo momento chamando ela de amor, isso às 10 horas da noite, meia-noite e pouco. E ela me disse que isso foi só uma conversa. E ela me garante isso. E eu falar com esse rapaz.
0: E ele?
1: Com esse rapaz também, ele me confirmou, que me falou a mesma versão, né? Que foi só uma conversa, não passou. E isso durou um ano, né? E daí agora a gente, mais ou menos, eu tenho uma filha de um ano e 8 meses.
0: Tá.
1: E ela me falou que isso aconteceu antes da nossa filha.
0: Certo.
1: Quando eu descobri, eu saí de casa, fiquei uma semana fora. Só que eu sou filho de pais separados.
0: Entendi.
1: E eu não quero que a minha filha sinta o que eu sinto pelo meu pai. Graças a Deus eu tenho um padrasto muito abençoado.
0: Certo.
1: E é mais que um pai para mim, só que eu não consigo ficar longe da minha filha de maneira nenhuma.
0: Entendi.
1: E eu estou lutando pela minha família, então eu queria uma oração para Deus tirar isso do meu coração, da minha cabeça.
0: Filho,
1: e um conselho, padre.
0: Filho, você ama tua esposa?
1: É uma pergunta difícil, eu ainda amo ela, mas é difícil confiar.
0: Eu não estou falando se você está machucado. Eu falei, você ama tua esposa?
1: Ama.
0: Ama. Filho, todo mundo tem o direito... Direito não. Todo mundo pode errar. Quem não tem pecado, atire a primeira pedra. Confie nela. Confie que foi um desvaneio. Confie que foi um momento de fraqueza. Ela é uma boa mãe, ela é uma boa esposa?
1: É.
0: Então, filho, se você ama, é capaz de perdoar. Você vai falar, mas como que eu vou confiar? Aí é outro processo. É um processo mais lento, que o diálogo entre vocês vai ter que ser para afirmar essa confiança. Mas você está certíssimo. Eu não quero dar ao meu filho, né? O que eu passei, filha, o que eu passei com meu pai. Fique na linha, já que a gente perdeu e voltou, eu volto falando com você. Você pode aguardar?
1: Eu aguardo, sim.
0: Pessoal, não mexe em nada para não cair a ligação. Eu volto já.
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0: nós vamos daqui a pouco a Jó capítulo 18, o segundo diálogo de Bildade. Mas eu falo depois, agora eu estou com o Filho de Deus. Filho de Deus, então eu vou voltar ao assunto. Você vai dizer, mas hoje você está machucado. Há quanto tempo que você descobriu isso?
1: Faz mais ou menos um mês.
0: Tá. Filho.
1: E a...
0: fale.
1: Sim, padre. Eu, para ser bem sincero, quando eu descobri, eu pensei em fazer alguma coisa para ela, fazer alguma coisa para esse cara. É, depois de uns 2, 3 dias, eu pensei em fazer alguma coisa comigo mesmo. Só que a única coisa que me defende foi a minha filha, assim, que a gente já estava passando por uma turbulência. Entendi. Eu viajava com um caminhão para fora e ela trabalhava e não tinha filha. Então eu acredito, e a gente estava se separando quando essa minha filha nasceu. Quando ela veio, quando a gente descobriu que ela estava grávida, no caso. Então eu para salvar, e daí eu não faço nada, não tenho coisa pela minha filha mesmo. Eu tô nesse relacionamento pela minha filha.
0: Não, então não, você vai. Eu vou corrigir você. Primeiro, prometa pra mim que você não vai fazer nada contra a tua esposa.
1: Nada, prometo.
0: Diga assim, eu prometo. Diga assim, eu prometo.
1: Prometo.
0: Diante de Deus. Repita.
1: Eu prometo diante de Deus.
0: Que não farei nada.
1: Que não farei nada.
0: Para vingar.
1: Para vingar
0: a minha honra contra minha esposa.
1: Contra minha esposa.
0: Eu prometo, Jesus.
1: Que não farei nada contra a minha vida.
0: Peço a graça, Jesus. De perdoar. E de buscar a reconciliação. Filho, pela tua filha sim, mas por você também. Não é só pela tua filha. Você merece ser

0: feliz. Tua esposa merece ser feliz. Você ainda está fora de casa?
1: Não, já voltei porque eu fiquei uma semana longe e não consegui.
0: Você tem que, toda vez que vier essa, eu diria assim, uma certa raiva que te dá, não dá? Não dá uma frustração, uma sensação de raiva? Por que isso? Você vai pedir
1: não,
0: Deus?
1: É uma sensação de, como o mundo tivesse desmoronado, né? Porque 13 anos, né? Não é uma história.
0: Então você vai pedir, Deus, tira isso do coração. Você vai chamar a tua esposa, vocês vão fazer um retiro de casais e vão... Você precisa de um retiro de casal com a sua esposa. Para que... Você vai falar assim, mas por quê? Porque vocês precisam se perdoar. E perdoando, buscar o sacramento do matrimônio, que vocês não são casados na igreja, né?
1: Nós somos casados.
0: Ah, vocês são casados, então... Melhor. Oi? Alô?
1: Isso aconteceu, padre. A primeira conversa que eu vi foi um mês depois que a gente tinha casado.
0: Foi uma fraqueza. Foi uma fraqueza. Tenha coragem de perdoar. Você vai falar, mas e a confiança? Aí você tem que dizer para ela, mulher, eu te perdoo, mas me ajude a confiar em você. Porque se eu descobrir de novo, não terá a segunda vez. Me ajude a confiar em você. Você continua sendo caminhoneiro?
1: Não. Agora...
0: Isso. Você tem, consegue trabalhar esse perdão?
1: Consigo, sim.
0: Que Deus abençoe você, sua esposa, sua filha. E que Deus te derrame uma gota do seu preciosíssimo sangue. Não desista do matrimônio, filho. Por favor, faça o que eu estou pedindo. Procure um retiro de casais ali na sua cidade. Você vai tentar?
1: Vou, sim.
0: Tá bom. Deus abençoe e te proteja. Amém. Filhos queridos, você tem gostado da leitura orante de Jó? Hoje eu vou atender menos, hein, gente? Pessoas. Mas, Jó, se tem gostado, mande para mim um áudio. Quando eu retornar, e estou chegando, 41-3221-6060, eu vou colocando no ar os que eu consigo. Se você ficou com dúvidas, me mande a dúvida, que eu faço um programa à parte, se preciso for, para responder as dúvidas. Mas agora chegou Bíblia aberta, cartilha de oração!
2: A palavra do Senhor é bem firmada, ela é bálsamo para a vida, é alimento.
0: E o texto de hoje é maravilhoso, maravilhoso, gente. Capítulo 18, versículo 1 de Jó. Já está com o livro inabalável na mão? Pega as duas coisas, a Bíblia e o livro. Só para contextualizar, é o segundo discurso de Beldade. Ele fez o primeiro, agora é a segunda fala. Cada amigo fala uma vez, Jó responde, e depois o amigo fala uma segunda vez e Jó responde. Nós estamos na segunda fala de Bildade. Em linhas gerais, ele começa assim, preste atenção, cale-se Jó e preste atenção. Caramba, fala isso para um homem, bota a foto dele, coloca a foto de Jó, cale-se Jó. Preste atenção, Jó, por que você não pode, não para de falar? Cale-se, preste atenção, então poderemos conversar. Por que você pensa que não temos juízo? Porque essa foi o que Jó falou ontem, vocês não têm juízo o que vocês estão falando. Por que você pensa que somos como animais? Com sua raiva, olha a palavra. Com sua raiva, olha a palavra que surge. Com sua raiva, você está se ferindo. Será que por você estar zangado, o mundo vai virar um deserto? Cala-te, Jó, escute. Por causa da tua raiva, você está se ferindo. Será que por sua causa a montanha vai mudar de lugar? Versículo 5. A vida, Jó,

0: Escute isso. A vida, Dona Maria. A vida, seu José. A vida do perverso se acabará como a luz que se apaga, como as chamas do fogo que deixa de queimar, a lamparina da sua casa que não brilhará mais. Ele está descrevendo a vida de um perverso. Eu quero uma amarela. A vida de um perverso se acabará. Como? Aí ele vai dando exemplos. Parece poesia, mas de poético não tem nada. É uma desgraceira. Se acabará como a luz que se apaga, como as chamas do fogo que deixam de queimar, como a lamparina de sua casa que não brilhará mais. Em vez de luz, haverá escuridão. O perverso andará com passos firmes, mas agora está tropeçando em seus próprios planos para cair. Olha o que ele diz para Jó. Dê um salto, por favor, versículo 18. Ele será expulso do mundo dos vivos e da luz será jogado na escuridão. Jó! Ô Jó! Você não deixará filhos nem netos. Se lembra o que aconteceu com Jó, né? Os filhos dele morreram. Não terá descendente quem fique com a sua casa. Em toda parte, os que ouvirem falar do seu fim tremerão de medo e pavor. É esse o fim dos maus, daqueles que não querem saber de Deus. Cala-te, Jó! Escute! Eu volto ainda na leitura orante, volte comigo.
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2: 10:36.

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0: Nós estamos em Jó capítulo 18, a segunda fala do amigo de Jó chamado Beldade. É mais curto. Cala-te, Jó. Você é culpado, sim. Por acaso o mundo muda porque você sofre? Reflita um pouco, e para quem tem o livro, Inabalável, página 85. Jó me tocou muito, viu, gente? E eu escrevi este livro a partir da leitura de Jó. Por isso, se eu parar para explicar, Jó para mim é um exemplo de perseverança, mas de muito sofrimento. Por isso, se você tem o livro, me deixa guiá-lo agora. Na página 85, quantas vezes já ouvimos ou dissemos coisas parecidas como Bildade? O que Bildade disse? Foi a vontade de Deus. Ou ainda, você precisa ter mais fé. Deus está te castigando. Você está pagando alguma coisa. Gente, às vezes nós não somos tão descarados de falar, mas somos terríveis em pensar. Quantas vezes a gente usa, fala ou pensa isso quando vê uma pessoa na miséria ou no sofrimento? Página 85. Quantas vezes já ouvimos ou dizemos coisas parecidas como foi a vontade de Deus, ou ainda você precisa ter mais fé, Deus está te castigando, você está pagando alguma coisa. São palavras que mais ferem do que consolam. Quantas vezes na dor, tudo o que desejamos é que alguém diga: eu não sei explicar, mas eu estou ao seu lado. Quantas vezes nós gostaríamos que alguém dissesse: eu não sei explicar o que você está passando, mas eu estou do seu lado, rezando por você. Conte comigo, Senhor. Ajude-me. Nunca julgar e nunca colocar em questionamento o pecado dos outros. Mas, Senhor, me dê serenidade, sabedoria, discernimento de estar perto da pessoa que sofre. De que a minha presença seja o alento, o consolo. Dai-me esta graça, Senhor. Amém. Esta foi a leitura orante de hoje. Forte, né? Pelo menos eu me arrepio cada vez que eu rezo com você. Não sei como você sente isso. Alzira, que a paz de Jesus esteja com você, Alzira.
1: Amém. Bença, Padre.
0: Deus abençoe. Você fala de onde, Alzira?
1: Eu falo de Santa Bárbara do Oeste, estado de São Paulo. Ouço pela Rádio Magnífica.
0: Meu abraço à Rádio Magnífica e meu abraço a todos de Santa Bárbara do Oeste. Por favor, pode falar.
1: Primeiro, eu quero dizer que sou uma sócia.
0: Obrigado.
1: Há muitos anos que nem me lembro de quando.
0: Eu só tenho a dizer então, muito obrigado.
1: E também recebo a capelinha das Santas Chagas.
0: Toca a corneta para ela. Hoje é o dia. Daqui a pouco eu vou falar dos líderes. Diga,
1: então,
0: filha.
1: Então, padre, eu quero contar um testemunho que para mim é a coisa mais linda do mundo.
0: Conte.
1: A minha filha nunca conseguiu ser mãe. Apesar de viver muitos anos em oração com você e tudo, mas ela nunca conseguiu ser mãe.
0: Sim.
1: E há 6 anos, há 7 anos atrás, ela teve

0: e falou, mãe, eu vou adotar, porque ela sempre dizia que ela iria adotar se ela não tivesse.
1: Sim.
0: Aí ela entrou na fila da adoção. Aí chega lá, é uma burocracia, tanta pergunta, tanta coisa. Ela falou para mim, mãe, são listas enormes de perguntas, eu não vou escolher. Quem vai escolher para mim, Deus vai dar para mim aquilo que eu merecer.
1: Que lindo!
0: Aí ela só falou assim, ela não escolheu nem cor, nem menino ou menina.
1: Nem sexo, nem cor dos olhos.
0: Não, nem cor. Ainda ela brincava, nossa, eu sou pé frio, mas não sobra nem um africano para mim, ela brincava, sabe?
1: Que desprendimento, que coisa linda, que coisa linda, então, desprendimento.
0: Ela só pediu assim, que ela queria de 3 anos para baixo, que ela queria cuidar de uma criança,
1: claro,
0: né?
1: Claro.
0: E aí, padre, há 2 anos atrás, chegou para nós uma menina de 8 meses.
1: Oh, meu Deus!
0: A coisa mais lindinha do mundo. E nas minhas orações, que a gente ficou 6 anos orando por ela, eu falava assim, Senhor, a minha filha não escolheu, eu também não vou escolher. Mas eu queria pedir para o senhor, se fosse uma menininha, se o senhor der uma menininha para nós, o senhor dá de cabelinho cacheado? Padre, quando ela veio, ela era carequinha, mas ela tem uns cachos, que é a coisa mais linda do mundo.
1: Como é que é o nome da criança, da neta?
0: Ela chama Mel.
1: Mel?
0: Mel.
1: Que nome bonito, que bonito.
0: E aí, padre, então eu sempre cuidando dela, né?
1: Sim.
0: E orando, e a gente é muito da igreja, graças a Deus.
1: Que bom.
0: Mas ela tem um amor tão grande nos santos, em Nossa Senhora das Graças. Tive que comprar biscuit de santinho, porque ela quer carregar na bolsinha para ir para a missa.
1: Que maravilha!
0: Se o senhor ver ela se ajoelhar na frente do altar, parece gente grande.
1: Ô, filha, louvado seja Deus. Então
0: tá
1: foi uma...
0: 2 anos e meio.
1: Um presente de Deus, uma dádiva de Deus, não foi?
0: Foi um presente de Deus. Inteligente, uma criança sábia, uma criança amorosa. Ela canta Mãezinha do Céu e chora, enche os olhinhos de lágrimas.
1: Ô, vó coruja, meu Deus do céu. Mas
0: não, padre,
1: eu tô brincando, querida.
0: Eu sei, mas ela é uma criança de encantar mesmo.
1: Eu sei. Então diga assim, obrigado, Jesus.
0: Ela vira pra mamãe e fala assim, vamos à missa, mamãe.
1: Diga assim, obrigado, Jesus.
0: Muito obrigado. Mil vezes obrigado, Jesus. Milhão de vezes. Porque veio trazer uma vida nova para nós.
1: Amém.
0: E olha, padre, eu quero dizer uma coisa. Tem pessoas que, né, às vezes não tem coragem de adotar, mas eu acho que adotar
1: isso,
0: é muito
1: fale,
0: do que ser mãe de verdade.
1: É verdade, ser mãe duas vezes, né? Mãe
0: eu
1: do coração,
0: padre,
1: vó do coração.
0: É, eu precisei, eu e a minha filha, fazer um encontro, porque todo mundo queria ver a Mel.
1: Olha aí, que maravilha.
0: A igreja inteira, o bairro inteiro
1: que bom.
0: Queria ver a Mel.
1: Então fica aí o teu apelo a todos, gente. Se não,
0: sim.
1: Façam adoção, é tão
0: façam
1: importante
0: adoção. Gente, é maravilhoso.
1: Meu grande abraço, Alzira.
0: Outro, padre.
1: Um abraço no coração. Graça recebida.
0: Graça testemunhada.
1: Toca o sino, sacristão.
0: O sino, a corneta, tudo que tem direito.
1: Dê um beijo no rostinho da Mel por mim.
0: Tô assim, padre.
1: Um abraço a Alzira, Santa Bárbara do Oeste, São Paulo. Estarei por essa região ali ainda esse ano. Rádio Brasil de Limeira FM, Diácono Ricardo. Santa Bárbara do Oeste, Rádio Brasil, Paulo César. Dom Devair Araújo da Fonseca de Piracicaba. 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

0: 3300. Eu vou para o intervalo, eu volto já. Volte comigo, gente. Voltamos já.
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2: 10h49. 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

Filhos queridos, hoje é aniversário da Rádio Califórnia FM, Califórnia Paraná, Grande Lago AM, Santa Helena, Paraná, Solares FM, Santo Antônio Prado, Rio Grande do Sul, e Tapajós FM, Santarém, Pará. E hoje, aniversário do nosso, meu querido afilhado, Matias Pinheiro Tormena. Já é um jovem, já é um adolescente. Matias, todo carinho, um beijo do Dindo, que Deus o abençoe com muitas graças e bênçãos. Matias Pinheiro Tormena, muito próximo de mim, muito carinhoso. Gente, eu quero falar e obrigado àqueles que mandaram as fotos. Nós vamos para Santa Rita de Cássia, mas antes, 41, mande a foto da sua, do seu grupo. 419-8791-2787, fica no GC. Ana Maria da Conceição de Picos, Piauí, meu abraço ali ao pessoal de Picos. Deus seja louvado, quanta imagem de Jesus das Santas Chagas. Valdirene Amâncio da Silva, Matupá, Mato Grosso, minha saudação. Crianças, adolescentes, jovens, idosos,

Violanta de Barros, dos Estados Unidos. Agosto estou aí, hein? Nos Estados Unidos, para o Retiro Nacional e alguns lugares visitando. Neuza Borges de Oliveira Campos, de Tomazina, Paraná. Estão na igreja, olha aí, todos com camiseta, uniformizados. Deus seja louvado. Gracilene de Oliveira Alves, de Remígio, Paraíba. Olha aí, até com um girassol, que coisa linda. Nossa Senhora de Fátima do lado, Deus seja louvado. Gisele da Fonseca, Nova Friburgo, Rio de Janeiro. Oh, meu Deus! Aí arrasou, hein, Gisele? Não dá nem para me contar daqui, mas eu sei que são inúmeras as pessoas. Ela deu um testemunho tão lindo no Segundo Evangelizar, Rio de Janeiro. Jurandir Soligo, de Concórdia, Santa Catarina. Ah, é a pastoral do caminhoneiro, gente. Toca a corneta, sacra. Gente, olhe para a televisão. E para quem está no rádio, eu descrevo. É um caminhão que leva uma capelinha no para-brisa. Aí, coisa boa, gente. Cileide Aparecida Santos Martins, de Itaquiraí, Mato Grosso do Sul. Olha, todos reunidos. Estão ali até fazendo umas doações. Parabéns. José Vilmar Alves, de Fortaleza, Ceará, meu abraço, filho de Deus. Que bom que você é coordenador das capelinhas, Deus seja louvado. E Dalina Mendes Veloso, de Monte Carmelo, Minas Gerais, ali na igreja. Meu abraço ao povo mineiro. Lembrando que agora nós temos Belo Horizonte, atenção, você de Belo Horizonte, pelo canal 15.1, você de Belo Horizonte, além das rádios que nos transmite, você pode nos assistir pela televisão, canal aberto, 15.1. Sobre Felipe de Neri, eu gostaria só de dizer, até preparei todo o material, mas é o santo da felicidade, o santo que nos ensina que é preciso ser santo na caridade, ser feliz. Na caridade, ser feliz. Ele tem um lema para ele: o santo da alegria sem pecado. Olha que coisa mais forte, né? São Felipe de Neri, rogai por nós. E chegou a hora, povo santo de Deus, para a novena de Santa Rita de Cássia, oitavo dia. Ó poderosa e gloriosa Santa Rita, chamada Santa das Causas Impossíveis, advogada dos casos desesperados, auxiliadora da última hora, refúgio e abrigo da dor que arrasta para o abismo do pecado e da desesperança, com toda a confiança em vosso poder, junto ao coração sagrado de Jesus. A vós recorro nesse caso difícil e imprevisto que dolorosamente oprime meu coração. Coloque. O que é que hoje oprime teu coração? Dolorosamente oprime teu coração. Obtenha, ó Santa Rita de Cássia, a graça que desejo, pois sendo-me necessária, eu a quero. Apresentada por vós, ó Santa Rita, minha oração, meu pedido, por vós, que sois tão amada por Deus, certamente serei atendido. Dizei a nosso Senhor Jesus Cristo que me valerei da graça para melhorar a minha vida, os meus costumes, e para cantar na terra e no céu a divina misericórdia. Santa Rita das Causas Impossíveis, rogai por nós. Santa Rita das Causas Impossíveis, rogai por nós. Santa Rita das Causas Impossíveis, rogai por nós. E agora, unido a todos os líderes mensageiros das capelinhas, todos os que rezam comigo às 3 horas da tarde, e todos os que recebem Eterno Pai, eu vos ofereço as santas chagas de nosso Senhor Jesus Cristo, para curar as de nossas almas. Meu Jesus, perdão e misericórdia pelos méritos de vossas santas chagas. Meu Jesus, perdão e misericórdia pelos méritos de vossas santas chagas. Meu Jesus, perdão e misericórdia pelos méritos das santas chagas. O Senhor esteja

0: convosco. Ele está no meio de nós. Abençoai, Senhor, a água. Tome, dê ao seu colaborador, seu funcionário, dê para a sua patroa, para o seu patrão. Verdade, faça isso. Abençoai a água, a roupa dos enfermos, as crianças, as fotos de família. Abençoai os casais que estão em crise ou que estão com dificuldade de perdoar. Por intercessão de Nossa Senhora do Carmo, São Pio de Pietrelcina, nos méritos das Santas Chagas, Pai, Filho, Espírito Santo, amém. E eu me despeço com o clipe que eu estou apaixonado, inabalável. YouTube Padre Manzotti, evangelizar é preciso.
1: Carregado, sem forças para seguir.
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0: 11 horas.
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4: 11 horas e 2 minutos, oi amizades do esporte, bom dia, no ar o show de bola para esta terça-feira, 26 de maio de 2026, e vamos com as manchetes. Contagem regressiva, faltam 16 dias para o início da Copa do Mundo. CBF sorteia agora no Rio, confrontos das oitavas da Copa do Brasil. Juninho Sesostri analisa a estreia com empate na primeira Taça Cidade. A Moreira e Bagres União vencem seus amistosos do fim de semana. E Copa Libertadores da América começa hoje, definição das oitavas de final.

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0: 11 horas e 4 minutinhos, será sorteada em instantes no Rio de Janeiro, as oitavas e finais, confrontos, mandos de campo da Copa do Brasil. Mais informações com o repórter Wellington Campos aqui no seu Show de Bola da Montanhesa FM. As informações para o amigo ouvinte.
1: O sorteio das oitavas de final da Copa do Brasil será agora pela manhã na sede da CBF. Todos os 16 clubes estarão no mesmo pote e poderemos ter clássicos regionais. Estão classificados Cruzeiro, Atlético, Vasco, Fluminense, Remo, Mirassol, Palmeiras, Atlético Paranaense, Corinthians, Grêmio, Internacional, Santos, Vitória, Juventude, Fortaleza e Chapecoense. Grandes clubes como Flamengo, São Paulo e Botafogo foram eliminados. No Rio de Janeiro, repórter Wellington Campos.
0: Obrigado, Wellington. 11 horas e 6 minutos, assim que surgir aqui informações dos confrontos, a gente passa para você aqui na programação do Show de Bola. Pode ficar ligado com a gente, beleza? Olha, fechada nesta segunda-feira, a rodada atual da Liga Nacional de Futsal. Beleza? Tivemos no sábado, o Praia Clube vencendo o Marreco de 6-1 lá em Uberlândia. Ontem o Minas surpreendeu, conseguiu a sua primeira vitória e foi fora de casa. Venceu o Santo André Intelli por 2-1, jogando ontem lá em Santo André, São Paulo. Com o resultado, o Minas pulou para a 12ª colocação com 5 pontos na tábua de pontuação e passou o próprio Santo André, que tem 4. É o 14º colocado. Então a classificação: primeiro Praia Clube 19, segundo Atlântico 18, terceiro Magnus 16, quarto Joinville 15, Jaraguá o quinto com 14, a CBF 12 pontos é o sexto, que ontem jogou pela Libertadores, sétimo colocado Campo Mourão com 11, com 10 o Pato é o oitavo, o Marama é o nono com 8 pontos, décimo Cascavel com 7, Tubarão 11º com 5, ao lado do Minas agora, 13º Corinthians e Santo André com 4 pontos. Nas últimas colocações, Marrecos com 3 e o São José com apenas 2 pontinhos. A oitava rodada acontece abertura no dia 5 de junho, agora uma trava aí, para a Copa Libertadores aí, portanto, de futsal. Tá certo? Aí que nesse fim de semana aí, meio de semana e fim de semana, até domingo, Então no dia 5 a bola volta a rolar. No dia 6 o destaque é para o Praia Clube, que vai pegar o Pato lá em Rio Branco no sábado, dia 6, às 18h30. E no domingo, às 11 horas em Belo Horizonte, o Minas recebe o Campo Mourão. 11 horas e 8 minutinhos, 11:08. Olha, 5 jogos amistosos realizados no fim de semana em nossa região. Tivemos em Retiro da Roça, no sábado, na inauguração do novo gramado do estádio Levino Ribeiro. Na preliminar, aí a Associação Lagamarense venceu de 4-3 o Águia de Lagoa Grande. E no amistoso, que inaugurou, portanto, lá o gramado, a equipe da casa, o Retiro da Roça, venceu de 2-1 a equipe O Frio. Às 15h30, no estádio Pericão, em João Pinheiro, Comercial Esporte Clube 2, Bagres, União Vazamor 3. Gols de Marquinhos, Kimuka e Dalto Silveira para a equipe da casa, o Comercial de João Pinheiro. Tizil, Folha Seca e Maurílio fizeram para a equipe visitante, a equipe Bagres, União Vazamor. O jogo da volta será no próximo domingo, dia 31, no campo do Alto do Açude, em Paracatu, entre Comercial de João Pinheiro e Bagres União Vazamor, que tem um mestre.

0: Claro, né, com jogadores também de Paracatu. Às 4 horas no Calistão, em Claros de Minas, a Moreira venceu de 7-3 o Vaz Zamora. Gols de Dedé, Cadu e Aleph marcando 2 gols cada e o Matheus o outro para a equipe da Moreira. Miguel Júnior fez 2 e o Gustavo Otaviano o outro para a equipe de Vaz Zamora, aí no comando do nosso amigão Alisson aí da comunidade de Vaz Zamora. E domingo, né, tivemos, né, o Cinquentão jogando na comunidade de Bagres e mandou para cá as seguintes informações do nosso amigão Clício. Bom dia, Elde e ouvintes do Show de Bola. Elde, realizamos no domingo na comunidade de Bagres nosso último treino do mês de maio. Tivemos presentes 47 atletas aí do projeto Cinquentão, tá? Então, no primeiro tempo, o time dos Coletes Pretos ficando de 1-0 contra a equipe do Colete Amarelo, gol marcado pelo Pezinho. No segundo, 4-3 para a equipe dos Coletes Pretos, gols de Jair Bala e Fabinho Canhão, 2 gols cada para a equipe preto. Clício e Erasmo Rabelo marcando 2 para a equipe de Amarelo. E logo após, né, o futebol, é onde tivemos um delicioso almoço feito no maior capricho pela comunidade de Bagres, viu? Arroz, tutu, frango caipira, mandioca, leitoa cozida e macarronada. Só faltaram vocês da Montanhas FM aqui, viu, Elde? Mas nesse horário, hein? Dar essas informações assim de almoço nesse horário, realmente é um castigo, né, Clício? Obrigado ao Clício, né, toda a galera aí dos Cinquentões, viu? Movimentando, isso é muito importante, né? E divulgar também é legal. Estamos aí à disposição, tá certo? Para quando quiser mandar novamente para cá, a gente levar aqui o ar. Elde, aproveito para agradecer, em nome de todos do Grupo Cinquentões, a recepção do Ozair, Daniel e toda a comunidade de Bagres, que proporcionou aí a nós dos Cinquentões, e realmente foi show de bola lá. Lá deu para perceber, né, Cris? Obrigado, abraço, bom dia. Intervalo, na volta, destaque para a Taça Cidade. Já já, Juninho Cesostre vai falar com o Show de Bola.
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1: bola! 11 horas e 14 minutos na programação da Montaesa. Lembrar que começou neste fim de semana, em Vazante, a primeira edição da Taça Cidade, né? Destacamos ontem aqui a partida, Grêmio 2, São João 0, gols de Stefano Iori e Pedro Henrique, né? Guimarães, o PP, marcando aí para o Grêmio, tá? Que estreou com vitória. Ontem o Moisés falou aqui com a gente no programa Show de Bola, tá bom? A classificação aí deu o Grêmio liderando com 3 pontos, fica aí a um empate, né? Para não depender de nenhum outro resultado, para conseguir a sua vaga aí para a próxima etapa, viu? Tá certo? É lembrar que o Grêmio joga no sábado, até foi divulgado um comunicado. É oficial. E aí, comunicado oficial. A comissão organizadora da primeira taça da cidade comunica que, em comum acordo entre as equipes participantes, a tabela do campeonato seguirá conforme a primeira tabela enviada anteriormente. A atual alteração foi realizada mediante ofício encaminhado pelas equipes envolvidas, ficando definido o retorno da programação original da competição. Dessa forma, os jogos da segunda rodada ficam confirmados da seguinte maneira. Sábado, né, 3h30, tem Canastra e Grêmio. Então, atenção, sábado, Canastra e Grêmio. E domingo, Novo Horizonte e Nova Esperança. Portanto, aí volta a tabela original. Após a divulgação dela, tivemos aí, inclusive, alguns dirigentes detalhando, porque alguns times jogando só no sábado e outros só no domingo. Aí a organização fez a mudança, mas agora, em comum acordo entre as equipes, a tabela volta aí, portanto, no formato original. Certinho? Uma outra nota oficial divulgada ontem pela organização. A organização da primeira taça da cidade, com base no capítulo 2, artigo 6, parágrafo 1º do regulamento, vem esclarecer que as substituições durante as partidas são livres, podendo ser realizadas conforme previsto no regulamento oficial da competição. Conforme informamos que durante a partida entre Grêmio e São João, ocorreu um erro de comunicação por parte da mesa, onde foi repassada de forma equivocada a informação de que as substituições seriam realizadas de forma limitada, gerando um entendimento incorreto no regulamento. Diante do ocorrido, pedimos desculpas às equipes, atletas, comissão técnica pelo transtorno causado, reafirmando o nosso compromisso com a organização, transparência e o fiel cumprimento do regulamento da competição. A organização da primeira taça da cidade segue à disposição para quaisquer dúvidas, esclarecimentos ou informações necessárias. Atenciosamente, organização da primeira taça da cidade. Portanto, aí, o regulamento, claro, que será seguido. Então tá, falando do jogo de domingo, em que as equipes Nova Esperança, tá, e Império empataram pelo placar de 1-1, né? Lembrar que o Império abriu o placar, né, com o gol marcado aí pelo Thiago, e o Juninho Sesostri acabou buscando a igualdade, empatando o jogo. Juninho Sesostri está com a gente. Bom dia, Juninho Sesostri. O Nova Esperança estreia empatando na Taça Cidade, né? Com um gol seu, inclusive, né? Assim, Juninho, melhor empatar do que perder, né?
2: Bom dia, Eldi, a todos os ouvintes. Isso, no último domingo, o Nova Esperança saiu de campo com apenas 1 ponto, né? Com um empate, não era o que a gente esperava. A gente desejava, né? Esperava, estava otimista em estrear com 3 pontos, mas não foi possível. Do outro lado tem uma equipe, né, com os jogadores, que batalhou também pelo resultado. Não era o que a gente esperava, por causa do volume de jogo que a gente adquiriu na partida. O time deles estreou, iniciou a partida bem. A nossa equipe, eu confesso que entrou um pouco desligada ainda, e eles já

0: conseguiram duas chances de início, uma com a excelente defesa do Gustavo e a outra resultando em gol, numa bola que desviou, né? Então enganou totalmente ali nosso goleiro, que não conseguiu chegar. Depois a gente foi começando a entrar no jogo, né? Adaptar melhor o nosso jogo ali, rodar a bola e criar nossas oportunidades. Tivemos várias oportunidades que nos daria a vitória a fazendo a leitura da partida. Mas é isso aí, é melhor estrear com um ponto do que estrear com derrota, né? Que é um campeonato muito curto, então pontuar é melhor do que não pontuar. Acabei fazendo um gol, ajudando a minha equipe, e eu tô ali para isso, é para ajudar no que puder, na marcação, orientação, fazer gols, a gente tá lá sempre para contribuir.
1: Tá certo, Juninho. Deixa eu só cortar aqui um pouquinho o local, tá? Atenção, hein? Os confrontos da Copa do Brasil. Atenção, hein? Fluminense, Vasco, Corinthians e Internacional, Grêmio e Mirassol, Vitória e Atlético Paranaense. Atenção, hein? O Galo pegou o Juventude, o Santos e Remo, Palmeiras e Fortaleza, e o Cruzeiro pegou a Chapecoense, tá certo? Atenção, repito aqui, tá? Os confrontos, oitavas de finais, Copa do Brasil, Fluminense e Vasco, Corinthians e Inter, Grêmio e Mirassol, Vitória e Atlético Paranaense, Juventude e Atlético Mineiro, Santos e Remo, Chapecoense e Cruzeiro e Palmeiras e Fortaleza. Aí agora definição, né? Mandos e campos, tá certo? E as datas todas corretinhas, jogos de ida e volta, oitavas e finais da Copa do Brasil. Voltando aqui com o Juninho Sesostri, é uma competição, Juninho, de tiro curto, com apenas dois jogos, e qual será a matemática aí da equipe Nova Esperança no segundo jogo, segundo e decisivo jogo que vai ser realizado aí no próximo domingo?
0: É um campeonato muito curto, né? Então, o que eu falei, a gente desejava estrear com 3 pontos, até mesmo para ficar numa situação mais tranquila, vamos dizer assim, né? Perante ao segundo jogo contra a equipe Novo Horizonte. Não foi possível, esse empate deixou em alerta todo mundo, porque joga a responsabilidade para o Novo Horizonte iniciar com vitória. Para a gente também é melhor ter a vitória do que um segundo empate, às vezes, né? Não deixar para Novo Horizonte e Império decidir no final, a gente caminhar com as próprias pernas, né? Sem ficar na expectativa de resultados acontecerem, né? Para a gente adquirir a classificação. Mas é isso aí. A gente vai batalhar, ajustar para a próxima partida, né? Corrigir alguns erros pontuais que a gente identificou que teve, que resultou em gol, né? Que resultou quando a equipe deles tinha oportunidade de criação. A gente entende que foi erros ali que a gente pode, né? Ajustar para não acontecer de novo. E de cabeça erguida para o próximo jogo e tentar fazer o nosso melhor.
1: É verdade, tem que levantar a cabeça, né? O empate, é claro que todo mundo quer vencer, mas o empate nessa questão aí de confronto aí também é importante. O time estreou completo, o Juninho, ou tem novidades para enfrentar o Novo Horizonte, jogo marcado então de acordo com a tabela original para o próximo domingo?
0: Não, a equipe não estreou completa, não. A gente tem alguns jogadores ainda que ficou para a próxima partida, que não pôde vir motivo de trabalho, que é exemplo o Cristiano Dequinha, tem o Rafaelzinho, que trabalha também, né, nas empreiteiras aí, né, nas terceiras da Nexa. Tem o nosso amigo de longa data aí, né, o Leonardo Torres, né, o famoso Léo Louco. Tem o Dinhas, que por motivo de trabalho também, e está residindo em outra cidade também, não conseguiu vir. Mas a gente espera para a próxima partida aí ver o que a gente apronta para estar com o time completo. Tá bom? Que são peças que a gente sabe que se estivesse na partida ia agregar bastante.
1: Com certeza, então, os últimos jogos aí da chave B, tá? Vamos ter aí, portanto, no próximo fim de semana, tá? Domingo, dia 31, 9 horas, Novo Horizonte e Nova Esperança. E depois, no dia 14 de junho, 9 horas, Império e Novo Horizonte. Beleza? 11 e 23, um pequeno intervalo. Na volta, destaque aqui para Campeonato Brasileiro. Tivemos ontem fechamento aí da rodada, Libertadores, os jogos hoje acontecem. E mais uma vez lembrar você, tá? Definidos os confrontos aí da Copa do Brasil. A CBF sorteou na manhã desta terça-feira em sua sede os confrontos das oitavas e finais da Copa do Brasil. Todos os jogos estão previstos para ocorrer em uma mesma semana, nos dias 1º e 2 de agosto. Atenção, hein? Dias 1º e 2 de agosto, jogos de ida, e 5 e 6 também de agosto, os

0: Jogos de volta. As datas exatas ainda serão confirmadas pela Confederação, mas os confrontos são Palmeiras e Fortaleza, Chapecoense e Cruzeiro, Santos e Remo, Juventude e Atlético Mineiro, Vitória e Atlético Paranaense, Grêmio e Mirassol, Corinthians e Internacional, Fluminense e Vasco da Gama.
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4: 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Show de
5: bola! 11:27, ontem o Curitiba venceu o Bahia por 3-2, jogando lá em Curitiba. Com esses resultados, é fechada a 17ª rodada aí do Campeonato Brasileiro, que tem aí o Palmeiras líder com 38 pontos, Flamengo vice 31, Fluminense com 30, o Atlético Paranaense 27, fechando aí o G4, né? O Cruzeiro é o 9º com 23, o Atlético Mineiro é o 12º com 21 pontos na tábua de pontuação. Lembrar que 6 equipes, né, estão aí com 16 jogos. Flamengo e Mirassol, Bahia e Chapecoense, Botafogo e Vitória. Ainda não temos aqui as datas para realizar esses jogos e atualizar aí, portanto, a tabela. 11:28. Copa Libertadores da América, hoje 3 grupos vão fechar aí a fase de grupos, viu? Logo mais 9:30, o Flamengo recebe o Cusco do Peru, tá? Flamengo vem aí de uma sapatada, tomou aí do Palmeiras no final de semana, mas o time tá classificado e pode ficar aí em primeiro geral do grupo, pode fazer 16 pontos hoje. O outro jogo é o Estudiantes Independente, tá? Da Colômbia, os jogos às 9:30. Pelo grupo B, que não tem time brasileiro, joga Universitário do Peru e Tolima da Colômbia, Nacional do Uruguai e Coquinho Unido. Lembrar que o Coquinho aqui tem 10 pontos, Deportivo Tolima tem 7, tá? E o Universitário e o Nacional tem 5, todo mundo aí com chance ainda de classificação. Pelo grupo G, também hoje às 7 horas, vão jogar a LDU do Equador recebendo o Always da Bolívia. E o Mirassol, que tem 12 pontos, é o líder do grupo, pega o Lanús, já está classificado aqui o Mirassol, mas ele pode fazer 15. E dependendo da situação do jogo aí entre o Flamengo em casa contra o Cusco, também pode ficar em primeiro geral o Mirassol, mas jogar fora de casa lá na Argentina não é fácil, né? E ainda mais contra o Lanús. Os demais jogos serão realizados aí na quarta e na quinta-feira. Final do Show de Bola, vem o Montanhesa Notícias. Lembrem-se, não use drogas, pratique esportes e viva a vida. Um abraço a todos, bom dia. Batucamos, batucamos e estamos subindo. Show de Bola. 11:29.

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1: 11 horas 32 minutos na cidade vazante. Aí, Maurício Araújo comigo aqui, Zachary Kautzman, hoje 26 de maio, terça-feira, para o Jornal Montanhesa Notícias. Bom dia, Maurício.
2: Um abraço, bom dia para você, Isaac, com a redação de Anderson Frank, direção-geral de Romão Gonçalves Dias. Vamos conferir as manchetes para hoje.
1: Câmara de Vazante aprova crédito especial e prevê nova sessão para votar subvenções.
2: CMDRS de Vazante vai realizar reunião mensal com lançamento da FEAV 2026 na Fazenda Moreira.
1: Eles vão fazer uma prévia primeiro, é?
2: Exatamente. Olha, hoje aí vai ser abertura oficial com essa, com a reunião de amanhã, viu, Isaac?
1: Leilão Direito de Viver arrecada 515 mil para o Hospital de Amor em Lagamar.
2: Câmara flagra furto em veículos próximo aí ao Polo Esportivo de Vazante. Deve ser o ginásio Polo Esportivo.
1: É verdade, é verdade. Essas e outras agora aqui no jornal, além do tempo e a temperatura.
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1: São 11 horas 34 minutos na cidade de Vazante. O nosso carinho, o nosso abraço para você que almoça ouvindo a Montanhesa 93. A você que está viajando, chegando ou já em...

0: aí, seja para Paracatu, Coromandel, Patos de Minas, enfim, para BR-040, da mesma forma. Maurício, o tempo e a temperatura então.
1: Vamos lá com o tempo e a temperatura. Vazante começou com muito sol, nuvem, céu aberto, podendo ficar com aquele tempo que nós estamos comentando durante a tarde e durante a noite, com o céu parcialmente nublado. Mas neste momento, o céu aberto na cidade Nascida da Fé. De acordo com o Instituto Nacional de Meteorologia, o IMET, a temperatura mínima registrada na madrugada foi de 19 graus. A máxima deve chegar hoje na casa de 30 graus durante a tarde. A umidade relativa do ar, ela vai variar entre 40% e 80%, com tendência de estabilidade.
0: Muito bem, tá aí a dica e também a informação precisa que o Maurício passou para todos nós. Eu estou olhando aqui, Maurício, se tem alguma previsão para frente. Você está entendendo? Aí realmente, nem, quando tem assim alguma coisa, uma nuvem, mas não tem não, viu? Todo por esses próximos dias aí, finalzinho de maio então. Talvez possa chover. Agora, o frio é que possa estar chegando aí. Bom, falar em frio, a Câmara Municipal de Vazante realizou ontem a segunda sessão extraordinária do exercício 2026 no plenário Afrânio Alves Rosa. Durante a reunião, foram analisados projetos do Executivo e também do Legislativo.
1: Foram aprovados os projetos de resolução 0011 e 0012, o 13 também. Esses projetos de resolução que concedem títulos de cidadão honorário a Alessio Antônio dos Santos, o Clóvis Artima e também ao doutor Wênio Gonçalves Borges.
0: Bom, foram apreciadas e aprovadas uma emenda modificativa relacionada ao projeto de subvenções e uma proposta que autoriza a abertura de crédito adicional especial no orçamento municipal. O presidente da casa, Victor Amaral, falou sobre a aprovação da matéria que trata de recursos repassados por meio de emendas do deputado José Vitor ao município. Por isso é interessante que ainda está chegando essas emendas e vão chegando dos deputados justamente para serem apreciadas até pela Câmara Municipal. Vamos ouvir então o vereador presidente Vitor Gabriel, Vitor Amaral.
2: Hoje, dentro dessa pauta, esse importante projeto apresentado pelo Executivo Municipal, provindo de uma emenda parlamentar no valor de R$ 300 mil do deputado federal, deputado Zé Vitor, a qual eu apoio, como também o vereador Chicão do Claro. E dentro da dotação orçamentária, teve que fazer uma suplementação, uma adequação para que esse recurso viesse destinar para a pasta, de fato, que é a Secretaria de Ação Social, e onde esse valor, né, dentro do previsto, uma emenda no valor de R$ 300 mil, vai custear os serviços oferecidos pela a Secretaria de Ação Social. Sabemos da importância desse serviço para atender as famílias vulneráveis, e então é o nosso compromisso. Nós seguimos trabalhando sensibilizado quanto a todas as pautas existentes no nosso município de Vazante.
1: O deputado tem destinado outros recursos importantes também nos últimos anos, né, presidente?
2: Uma parceria muito consolidada entre nós, tanto a minha pessoa, como também o vereador Chicão. O deputado tem nos destinado recursos que foram investidos em várias áreas do município de Vazante. Em ênfase, todas as cirurgias realizadas, tem recursos, cirurgias eletivas, tem recursos do deputado federal, deputado Zé Vitor. Então, pago já R$ 400 mil, que foi para custeio das cirurgias, como também exames. Sabemos da importância dos exames de especialidades, onde a gente, através desses recursos, supre, né, o pagamento com os consórcios a qual o município de Vazante aderiu, vários consórcios de saúde. Recursos que estão também indo para a infraestrutura rural, para equipar, as associações com equipamentos, ou seja, maquinários agrícolas, para desenvolver as atividades. Então nós temos aí importantes recursos, nós vamos em breve já também trazer a conhecimento da nossa população. Recentemente, dois poços artesianos já

0: destinados para as associações rurais. Então, reafirmamos o nosso compromisso. Tem muito trabalho sendo desenvolvido e a gente faz um convite para a população, que a nossa comunidade venha participar das reuniões, interaja junto conosco quanto às pautas. E aqui eu reafirmo o nosso compromisso, Maurício, com a população de Vazante. Nós jamais, quando eu falo isso, eu falo com o coração, com muita seriedade, seremos omissos quanto a qualquer pauta. Então teremos novas oportunidades, novos projetos que serão apresentados para que a gente possa atender todas as áreas demandantes do nosso município, tanto do meio urbano quanto do meio rural. Que Deus nos abençoe, que nós tenhamos aí uma semana produtiva e abençoada, e o Legislativo Municipal segue trabalhando em prol de todos.
1: Faltando 20 minutos para o meio-dia, ainda falando sobre essas emendas, agora foi o presidente, Maurício, e logo também quem cedeu a palavra foi... Conversando com a gente foi quem?
2: O Cabo Augusto. Cabo Augusto, né? O Cabo Augusto falou das emendas que chegaram aí dos deputados, o Elismar Prado e o Elton Prado, né? Que são os irmãos, né? Família Prado lá de Uberlândia. As emendas que chegaram até agora, de acordo com o Cabo Augusto, elas somam R$450 mil destinadas ao município de Vazante. O vereador também ressaltou a presença da carreta do Hospital de Amor, que estará em Vazante realizando exames preventivos de câncer de mama nas mulheres.
3: Maurício, eu quis ressaltar a questão do deputado Elton Prado, que é o deputado federal, e o Elismar Prado, deputado estadual, devido ao compromisso que eles têm com a gente, com o vereador, que trabalha com eles, e com o povo de Vazante. Até porque eu consegui com eles uma carreta do Hospital do Amor para vir a Vazante a fazer prevenção de mamografia. Prevenção do câncer para a mulher, né? A mamografia. Então vai atender 204 mulheres, né? Eu creio que isso é uma demanda muito grande e que vai realmente beneficiar a população de Vazante, né? Que hoje o câncer é uma doença que mais mata. Então a gente vai procurar prevenir para que não haja necessidade de fazer tratamento. E os deputados, com essa preocupação, enviou a carreta para Vazante para atender a população. E ainda nos enviou mais 150 mil para ajudar na PAI, no telhado da PAI, e mais 300 mil para a saúde do hospital de Vazante, da população de Vazante, no Hospital da Serra.
2: Vereador, os procedimentos, como que as pessoas que estão nos ouvindo agora, as mulheres, né, que queiram fazer esse exame preventivo, elas devem... procurar a Secretaria de Saúde, quais são os procedimentos?
3: Elas vão procurar a Secretaria de Saúde e mais provável com a Thaís, com a Larissa, Laís, lá mesmo na Secretaria de Saúde.
2: Recursos importantes, então, destinados a pedido do senhor, dos dois deputados.
3: Com certeza, Maurício, e ainda mais com um relevante de que quando há detectado qualquer problema de saúde, a pessoa é encaminhada imediatamente para o tratamento, sem ônus nenhum para o paciente.
1: Muito bem, está aí, parabéns às investidas dos nossos vereadores que estão buscando, estão indo atrás, né, Maurício?
2: Então, Isaac, hoje está previsto, ainda não oficializou, mas é bem provável que hoje deve ter uma reunião extraordinária. Isso deve ser comunicado agora nas próximas horas. É porque ontem, um projeto que estava sendo aguardado com muita expectativa, que é aquele do repasse das subvenções para as associações, até porque tem muitas dessas associações que realizam os eventos culturais, né, as festas de carro de bois. E uma das comissões ontem, como não teve o parecer de uma das comissões, o projeto não teve como ir para a ordem dos trabalhos, ou seja, ele foi retirado de pauta, ele não entrou na pauta. Então hoje é bem provável que deve ter, hoje até amanhã, essa reunião extraordinária para o repasse dessas subvenções, viu, Isaac?
1: Correto. Olha, Maurício, é interessante a gente até ficar atento aí, porque a presença de vários representantes dessas associações estiveram lá também, né? Até para saber como é que ficaria o desenrolar da reunião do dia de ontem.
2: Ontem estiveram presentes lá os presidentes, né, das associações do Claro de Minas, da Guariroba, do Barreiro, Riacho de Areia, a Moreira e também Bagres. Eu acredito que não faltou nenhum, não. Então, acho que são esses os representantes que estiveram ontem acompanhando, né, esse projeto. Mas ele não foi discutido, até porque ele não foi em pauta, não inseriu na pauta de ontem, em virtude exatamente porque não teve o parecer de uma das comissões lá da Câmara Municipal.

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3: 11h47 na cidade de Vazante, o Conselho Municipal de Desenvolvimento Rural Sustentável de Vazante realizará no próximo dia 27 de maio de 2026, a partir das 10 horas da manhã, uma reunião mensal lá na Fazenda Moreira, com o lançamento prévio da FEAVE e Leilões 2026.
4: Essa reunião vai contar com produtores, associações rurais e instituições parceiras para apresentação de resultados e ações voltadas ao desenvolvimento rural e sustentável. A programação ela começa com a abertura oficial em homenagem à Associação de Desenvolvimento Comunitário da Moreira e ao CMDRS. Em seguida, serão apresentados os resultados da avaliação do PROAF 2025, com participação da Emater, Nexa, Embrapa e também da Advaz.
3: Olha, Maurício, quando eu falei dia 27, mas está muito próximo, é amanhã. É amanhã,
4: quarta-feira.
3: É verdade. Uhum. Também haverá palestra técnica sobre reprodução animal com o tema da concepção ao parto. Fatores importantes ligados à reprodução essa reprodução que o Luizinho entende muito bem. E criação, Maurício, de bezerras e melhoramento genético, além da apresentação de empresas expositoras da FEAVE 2026.
4: O evento terá como espaço também lá o projeto Nexa Transforma e será encerrado com almoço de confraternização. A organização reforça o convite à comunidade rural e também interessados no setor.
3: Está aí a dica e o convite sendo feito à nossa comunidade. A organização da quinta edição do Leilão Direito de Viver divulgou no dia de hoje o resultado da arrecadação deste ano. O evento foi realizado no último dia 10, lá no Parque de Exposições da cidade de Lagoa.

0: patamar.
1: É, de acordo aqui com a organização, foram arrecadados 515 mil, valor inferior ao total obtido de 2025 do ano passado. O evento do ano passado somou 563 mil em doações. Esse ano, quase o mesmo valor, porém, né, inferior um pouquinho, 515 mil reais, o Isaac.
2: É muito pouco, né, Maurício? Assim, a diferençazinha, muito pouco ali. Mas a iniciativa, ela contou com um apoio gigantesco de empresários, produtores rurais e moradores da região que contribuíram por meio da doação de itens leiloados ao longo do evento.
1: É mantido, né, de forma majoritária por doações e ações solidárias como esta, o Hospital de Amola de Barretos, ele depende da mobilização da sociedade para continuar oferecendo atendimento de graça a pacientes com câncer de diversas regiões do país. É uma referência, né, Isaac?
2: É uma referência.
1: No Brasil inteiro.
2: Olha, faltam a menos de 10 minutos para o meio-dia, após o intervalo, outras notícias, inclusive uma câmera que deu um flagra do furto de um veículo próximo ali ao poliesportivo, né? A gente vai estar levando ao conhecimento do nosso povo e dos nossos ouvintes, até porque já está estampado aí nas redes sociais. E mostra direitinho a cara do sujeito, viu?
1: É, e tem aqui uma outra notícia importante, que as empresas já podem, depois da publicação do edital, Isaac, participar das propostas da licitação de quem? Da LMG 706.
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2: Em Vazante são 11h54 aqui também no nosso relógio da 93. Uma câmera de segurança registrou na última sexta-feira a ação de um homem suspeito de furtar objetos de um veículo estacionado próximo ao polo esportivo aqui da cidade de Vazante, Maurício.
3: É, nas imagens, o suspeito aparece tentando abrir inicialmente outro automóvel. Em seguida, ele consegue acessar um carro que estava destrancado e retira objetos do interior do veículo. O que, que aconteceu? Toda a ação, ela ocorreu de forma muito rápida, mas foi registrada pelo sistema de monitoramento das câmeras que fica ali em torno, ou seja, na região do poliesportivo.
2: O episódio serve de alerta para os moradores de Vazante sobre os cuidados necessários para dificultar a ação de criminosos. Em situações suspeitas, a orientação é acionar a Polícia Militar pelo número 190 e registrar boletim de ocorrência para auxiliar nas investigações.
3: Olha, 4 minutos saltando para o meio-dia, a Polícia Militar procura suspeitos de ter furtado 16 cabeças de bovinos numa fazenda lá na região da Cabaceira, a cerca de 7 quilômetros do povoado de Bela Vista. Esse povoado de Bela Vista fica lá no município de Presidente Olegário. O proprietário informou, Isaac, que foram levados 16 bovinos da raça Nelore e Nelorados também. Todos marcados com a letra BC e com peso médio de aproximadamente 13 arrobas cada animal. O prejuízo deve estar estimado aí em R$70 mil.
2: Muito dinheiro, hein? O crime teria sido percebido ainda no último sábado, quando o vaqueiro esteve na propriedade e constatou a ausência daqueles animais. Agora, Maurício, a Polícia Militar, ela foi acionada já no domingo, e a ocorrência segue em andamento, porque o pessoal está procurando, né?
3: Agora, provavelmente, alguém deverá comprar esses animais. Alguém comprou, deverá comprar. Provavelmente já comprou. Agora, sabendo que foi furto de roubo, aí provavelmente a própria pessoa deverá comunicar o centro e falar: eu comprei, achei que não era, né? Tá aqui.
2: A não ser que seja coligado, né?
3: A não ser que seja alguém que já é receptador também de animais furtados, né, Isaac?
2: Porque o cara chega, ele rouba aqui, como já tivemos outras ocorrências semelhantes, e a gente já noticiou isso aqui em outras oportunidades. Eles pegam aqui na região aqui e levam para uma outra. Então o cara não vai saber. Mas como tem, como é que se diz, o carimbo lá?
3: A marca,
2: né? A marca. Então já fica um pouco difícil do camarada. Tá aqui a marca aqui. O esperto, tudo bem. Agora, se for um cara que é do meio, aí ele não quer nem saber de marca de ninguém, não. Já compra e já...
3: Agora com a quantidade de câmeras que existentes hoje praticamente em todas as fazendas, rodovias, entradas de cidades, hoje é muito difícil da polícia não descobrir. Aí fez aí o acompanhamento das imagens, vai colocar a mão, viu, Isaac?
2: Com certeza. Maurício, olha, de acordo com o edital publicado na última sexta-feira passada pelo Departamento de Estradas de Rodagem de Minas Gerais, a sessão pública da concorrência para a obra de asfaltamento da LMG 706, que liga Vazante ao trevo da 040, será no próximo dia 1º de julho, às 9h30, por meio do portal Compras MG.
3: Vamos aguardar esse assunto. Ele hoje é o assunto mais comentado, viu, Isaac? Na cidade, hoje, você para em qualquer lugar, é a pergunta das pessoas: Maurício, será que dessa vez sai? Maurício, e o asfalto, o que você acha? Então, muitas pessoas já devem ter parado também, perguntado para você, deve ter perguntado para todos os vereadores. Então, é o assunto, porque trata-se de uma das obras mais importantes e talvez a principal, a mais esperada pelos vazantinos, viu, Isaac?
2: Bom, vamos aguardar. como a gente falou, é mais comentado, né? Desde sexta até o dia de hoje, está no, no...

0: comentário nas redes sociais, as pessoas pessoalmente. Ainda ontem, um morador lá do Cabeludo ainda perguntou: Isaac, a rodovia sai? Eu tô com muita fé que vai sair.
1: Aí você pergunta para a gente como se a gente soubesse mesmo, né? Fala, não, vai sair. Quer dizer, eu não falo isso, vai. Vamos torcer, né, Isaac?
0: Com certeza.
1: Se tivesse nas nossas mãos, era muito fácil, né, Isaac?
0: Bom, muito bem. E a gente tem que ser os primeiros a dar essa informação. Ó, licitou. Agora vamos ver quem é
1: a empresa ganhadora, né, Isaac? É. E depois que a empresa ganha, ainda tem aquela outra expectativa da gente acompanhar como será, quando será o início.
0: O início, né? O início. Meio-dia pontualmente. E aí vem o Anderson Frank, Frequência Jovem. Um abraço a todos.
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1: Sua tarde com mais música, com informações também, começando agora com o Frequência Jovem na 93. Comunicação de Anderson Frank é com você, te fazendo companhia até as 3. Lembrando com a sua participação que não pode faltar. 3813-1113 é o telefone, o nosso contato também direto aqui para você pedir a sua música, né? Você pode enviar pelo nosso canal direto, WhatsApp, sempre disponível para você enviar sua mensagem com o seu pedido musical. É o 9688-1049 para você participar com a gente aqui. Estaremos juntinhos a partir de agora, nessa terça-feira, hoje, dia 26 de maio de 2026, aqui na programação da Montanhas. E onde você estiver curtindo, meu agradecimento aí pela sua audiência, pela sua preferência aqui, pela nossa tarde musical. Iniciamos hoje com Brendan Flowers e a música On The Young. 12 e 6.

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1: Meio-dia e 20 minutos.
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5: Boa tarde, 12h21. Música com Léo Chaves e Ludmilla, Sol das 6.
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3: E com muita música também, agora 12 horas 36 minutos, pinta pra você, Matheus e Cauã, a música Tu, na sequência, tem mais, tem Quando Você Se Foi, Chorei, com J-Top e Nath Hutz.

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3: 93, 11:51.

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5: Da sua tarde, 1 em 7 na 93, Billy Idol para matar saudades, Eyes Without a Face.

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1: 1:20 na Montanhesa Mumuzinho. Daqui a pouco tem informações, Minuto Notícias, 1:30 aqui na sua tarde. A música Sou Céu ou Chão, participação de Thiaguinho.

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3: 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A Anvisa aprovou o Ozempi, primeira versão brasileira da caneta semelhante ao Ozempic, desenvolvido pela EMS. O medicamento usa semaglutida sintética, mesma substância do remédio do novo Nordic, cuja patente expirou em março. A autorização foi publicada nesta terça-feira. O Ozempic foi liberado para tratamento de adultos com diabetes tipo 2, podendo ser usado sozinho ou combinado com outros medicamentos junto de dieta e exercício. O pedido estava em análise desde 2023 e faz parte da fila prioritária de medicamentos da classe GLP-1. Atualmente, a Anvisa ainda avalia outros pedidos semelhantes.
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5: Hora certinha, agora 1h35. Paulo Toller, céu azul na sequência latino.

0: dia que eu tava na academia com a sua mulher, ela me pediu carona.
1: Ah, o que que tem?
0: Infelizmente, pô, você precisa se preparar, velho.
1: Hã?
0: Preciso te falar.
1: Falar o quê, cara?
0: Para, senta. Ah. É sério, se liga.
1: Não, não, não. Não brinca não, cara.

0: Bom, perdão. Me esquece, cara. Fui.
1: Alta aí, Playboy!
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1: Boa tarde, 1h51, como vai você? Você que ligando seu rádio agora, seja bem-vindo à programação. Você ligado com a gente, continue, vamos curtir junto. Internautas Vampira.

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3: 12 horas, 3 minutos, 12 e 3. Aljan, habla Miluna, para recordar com você aqui na terceira hora.

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1: 2:17.
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7: 12:19, daqui a pouco informações, Minuto Notícias, dia 12:30. Boa tarde, pessoal, lá no Lava Jato Leão, curtindo a 93, Kevinho cantando. Seu dono.

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4: 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A organização da 5ª edição do leilão Direito de Viver divulgou que o evento arrecadou 515 mil neste ano. O leilão foi realizado no dia 10 de maio no Parque de Exposições de Lagamar. Apesar da grande participação de empresários, produtores rurais e moradores da região, o valor ficou abaixo do arrecadado em 2025, quando as doações ultrapassaram R$ 563 mil. Os recursos serão destinados ao Hospital do Amor, instituição que oferece tratamento gratuito contra o câncer e depende de ações solidárias e doações para manter os atendimentos.
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2: Daqui a pouco tem o Bem Sertanejo, Maurício Araújo na sua tarde. Country Beat, os rodeios tá chegando.

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4: O Frequência Jovem está chegando ao final mais uma vez aqui na 93. Daqui a pouco tem música sertaneja com Maurício Araújo na comunicação, aqui a partir das 3, tá? Ou bem sertanejo. Deixo aqui minha última sequência musical, começando com o grupo Menos é Mais. Champanhe. Depois tem Paulo Ricardo. E um grande abraço para você. Obrigado e até amanhã.

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0: Moda sertaneja da melhor qualidade para você aqui no Bem Sertanejo. Eu sou Maurício Araújo e desejo para você uma super tarde de terça-feira. Desejo para você paz, alegria, saúde, energia positiva. Esse é o programa que só toca modão. Convido você para viajar comigo agora. Vamos juntos abrindo aqui a nossa tarde com as melhores duplas sertanejas do Brasil.
1: O que está fazendo em momento?
0: Mose Mozair, Comitiva Babilônia. 3 horas e 4 minutos até as 18 vai ser assim, ó.

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6: E no batidão da viola, Maurício Araújo, na sua tarde aqui no Bem Sertanejo. Onde você tá agora, hein? Me manda sua uma mensagem. Me diga onde você está. Tá na ordenha? Tá em casa neste horário? Tá na empresa que você trabalha? Me fala onde você está, que eu vou mandar um abraço e um modão para você. Por exemplo, o João Carlos, ele está lá em Goiandira, Goiás. Ele falou: Maurício, manda um abraço aí para Benedita Batista, a invasante, lá no bairro Novo Horizonte. Rapaz, caboclo tá apaixonado, viu? Ele manda mensagem e fala assim: manda um abraço para ela. O grande amor da minha vida. Aí é paixão, rapaz. 3h24 no Bem Sertanejo.

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2: 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O CMDRS, Conselho Municipal de Desenvolvimento Rural e Sustentável de Vazante, vai realizar amanhã, dia 27 de maio, às 10 horas da manhã, uma reunião mensal na Fazenda Amoreira, com lançamento prévio da FEAV e Leilões 2026. O encontro reunirá produtores, associações rurais e instituições parceiras para apresentar ações e resultados voltados ao desenvolvimento rural sustentável. A programação, ela inclui homenagem à comunidade da Moreira, a apresentação do PROAF 2025 por entidades como a Emater, Nexa e Embrapa, além de uma palestra sobre reprodução animal e melhoramento genético. Também haverá participação de empresas expositoras da FEAV 2026, espaço do projeto Nexa Transforma e almoço de confraternização no final do evento. 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
10: Quero mandar um abraço aqui pra Lênia Mara, lá na JP Serviços Automotivos. Hoje é aniversário da Lelê, aí é? Oi, Lênia, um abraço, um beijão pra você, que Deus te abençoe, viu? Muito sucesso e você sabe o quanto nós te amamos, o quanto nós te admiramos. Receba aí o abraço carinhoso de todos nós, da família, e que Deus continue abençoando a sua vida, a sua trajetória. Que Deus continue abençoando aí a sua estrada, seus projetos. Enfim, que Deus esteja sempre te acompanhando em todos os momentos da sua vida, tá bom? Felicidades, Lênia Mara, lá da JP Serviços Automotivos. O Mocoque, o paraíso, tá passando aqui no nosso Bem Sertanejo para cantar Orelhão Azul. Um abraço para o meu amigo Tony Reis, deve estar lá no sítio, nesse horário, ouvindo a nossa programação. Um abraço, meu irmão, Deus te abençoe sempre também, muita força.

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1: 10 minutos faltando para as 4. Esse é o nosso Bem Sertanejo, programa que você ouve, né? De segunda a sexta-feira, das 15 às 18 horas. Esse é o espaço para moda sertaneja, tá certo? Um abraço para o pessoal aí da Fazenda Moleque. Pessoal que trabalha com meu amigo Erasmo. Grande abraço aí para todos os colaboradores aí. Cada um na sua função, né? Cada um exercendo aí seu trabalho, né? A sua profissão aí no meio rural. Abraço. Pessoal também que trabalha lá com meu amigo José Reginaldo, né? São o pessoal do agro, né? Que emprega tantas e tantas pessoas, né? Grande abraço aí para todos. Lá no município de João Pinheiro, deixa eu abraçar o Alex. Ele falou: Maurício, depois você manda uma moda para mim do Mozi Mozaí. Eu gosto demais dessa dupla, senhor. Tô aqui na roça, aqui escutando. Hoje eu tirei um tempinho para me vincar, aguar as plantas, cuidar aqui, tratar dos animais. Meu sítio aqui pertinho de João Pinheiro, Maurício. Escuto você, escuto o Eldio, o jornal. Gosto demais da rádio de vocês. Grande abraço aí para os nossos ouvintes lá de João Pinheiro. Quando a noite vai se aproximar. 9 minutos faltando para as 4. 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
4: 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Minha amiga Camila, tá lá no caminhãozão, tá cortando estrada. Você tá onde nesse momento, hein, Camila?
6: Boa tarde, Maurício Araújo.
4: Beleza?
6: Camila, gostaria de ouvir a música, por Deus.

0: Zezé de Camargo Luciano. Tô aqui ligadinha na montanhesa, passando João Pinheiro, sentido vazante. Bora que bora, hein? Oferecer pra todos da rodagem.
1: Tá certo, a mulher tá andando, tá cortando estrada aí no Brutão, hein? Grande abraço, que Deus te abençoe, viu, Camila? Essa aqui é de 1992. Zezé e o Luciano, por Deus!

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4:20, Maurício Araújo aqui no Bem Sertanejo, tocando só modão pra você. Esse programa só toca moda ferruada, né? Só moda bonita. Deixa eu abraçar o pessoal do Mototáxis Vitória, lá no Sebastiana Alves. Estão ouvindo lá o nosso programa Bem Sertanejo. Um abraço, meu amigo Wellington Chicó. Então, o pessoal do Sebastiana Alves agora, que tiver que quiser dar um pulinho aqui na cidade, é... Maurício, como é que nós vai? Ué, é só ir lá no Mototáxi da Vitória, o Wellington Chicó tá lá e ele vai trazer vocês aqui com a sua equipe, tá bom? Pensa no povo bom de serviço, rapaz. Agora deixa eu ir até a Vila Santo Antônio, mandar um abraço para todos os moradores e tá todo mundo convidado, o pessoal de Vazante, Guardamó, Campo Alegre, Chapadão do Pau-Terra, toda essa região aí, ó. Dias 12 e 13 do mês de junho vai ter um festão, rapaz. Vai ser festa de Santos Reis. É lá na Vila Santo Antônio, lá no município de Guardamó. Aí vai ter bingo, vai ter forró, vai ter leilão, vai ter a folia do Capitão Vanderlei, lá do Guardamó. E vai ter jantar, vai ter fogueira, batizado. Vai ser um festão. DJ Adenilton vai estar por lá. DJ mais forrozeiro do Brasil, DJ Adenilton. E o forrozão? Pé de Serra também, com o Edson, o Eduardo e o Felipe, os meninos lá do Sombrais, que tá tocando a região inteira. Aí eles vão estar lá na Vila Santo Antônio no sábado, né? A festa será nos dias 12 e 13, sexta e sábado. Aí sexta tem uma programação, sabadão, o bicho vai pegar, vai. O pau vai cair a folha. Pensa um povo bom, rapaz. Um abraço aí pra todos e da Vila Santo Antônio. Vai estar em festa, né? Na sexta e no sábado, dias 12 e 13. Paulo e Dênio, filme de infância.

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1: 4h29.
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2: 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A Caixa Econômica Federal antecipou o pagamento do saque aniversário do FGTS para cerca de 10 milhões e 500 mil trabalhadores demitidos sem justa causa entre 2020 e 2025. Ao todo, foram liberados 8 bilhões e meio. Tem direito ao saque quem aderiu ao saque aniversário, teve contrato encerrado ou suspenso no período e possui saldo disponível no FGTS. O benefício vale para casos como demissão sem justa causa, falência do empregador e fim também de contrato temporário. A consulta pode ser feita pelo aplicativo FGTS. Quem já cadastrou, conta bancária recebe automaticamente. Quem não cadastrou, poderá sacar presencialmente até junho, né, de 2025.

0: 2026 em as agências bancárias, lotéricas e também os terminais da Caixa. Novas notícias às 5h30 aqui no Bem Sertanejo.
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O nosso bem sertanejo tá aqui, ó, presente na 93, tocando só moda boa. Manda sua mensagem, fala onde você tá agora. Por exemplo, Baltazar mais Aparecida, eles estão lá no sítio Melo, ouvindo lá o bem sertanejo. Um abraço, meu amigo Baltazar Aparecida. Um abraço aí pra todos que estão aí na região, né? Os vizinhos, né? A vizinhança. O Cleides tá aí, o Cleides Antônio Cruzeiro. Ele tá lá apertado também, tá escutando o Maurício todo dia. O Edmilson também, né, atleticano, mas a Vera, eles estão também próximo aí da Forquilha. Região Forquilha, né, onde eles estão.

também, lá perto do Saulo também, Saulo Lopes, toda aquela região lá. Seu João, lá da Lagoa Formosa. Seu João, pai do Célio Gomes. E pai do compadre Gilberto. Meu compadre Gilberto. Gente boa, rapaz. Seu João tá lá. Ali tá um caboclo bom pra contar umas prosas. 15 minutos faltando para 5. 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Vamos trazer essa aqui, ó. Canto da Terra. E o Mato Grosso e o Matias, Espinhos da Vida. Boa demais essa moda, ó.

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3: E Aparecida Moura está escutando a 93. Está ouvindo bem, certo? Você está aí no Claro de Minas ou Aparecida? Você está no outro lugar? Me fala aí.
4: Oi, Maurício Araújo, boa tarde, quem é Aparecida Moura?
3: Tudo na paz?
4: Maurício, esse negócio aí que você tá falando, o FGTS aí, é pra quem tem direito isso aí?
3: Uai.
4: Fala aí, aí você roda um modão aí pra mim aí.
3: Tá bom.
4: Pode ser qualquer um aí, só pra curtir mesmo.
3: Beleza.
4: Depois você passa isso aí pra mim, pra ver quem tem direito.

0: pra mim vir aqui.
1: É, uai.
0: Tá bom? Fica com Deus.
1: Tá bom. Beleza. Vai que você tem um dinheiro lá pra receber, né? Ah, né? É doido, Maurício. Dinheiro é bom qualquer hora, né, filha? Vai lá na Caixa Econômica, leva lá sua carteira de trabalho, chega lá e se informa direitinho, melhor do que eu aqui. Leva lá, quem sabe você tem outros trem lá pra receber. Às vezes não é nem isso que eu falei, porque hoje, gente, o que tem de dinheiro que a gente não sabe, sabia disso? Esse dia eu fui lá no banco, tinha lá um trenzinho lá, falei, uabã, eu precisando, cheguei lá, tinha lá um trem lá.
2: Ô Maurício, boa tarde.
1: Ô Cleide.
2: A gente que é amigo de verdade, Maurício. Ah. É, amizade nossa é guardada no fundo do poço. Eu tô aqui te escutando.
1: Uai, então.
2: Mas o meu telefone deu um problema,
1: senhor. Mesmo?
2: Que não pega a rádio aí pra gente pedir música.
1: Uai, deu um piripaco.
2: Da mulher.
1: Uai, tá bom.
2: Tô doido pra topar você, pra você.
1: Ah.
2: Ajeitar ele pra mim. Parece que ele tá bloqueado.
1: Ah, é? Ih, eu sou ruim nesse trem, viu, rapaz?
2: Uma hora eu topo você, você ajeita ele pra mim.
1: É, nós vamos comprar outro. Passa
2: aí pra nós, André Andrade, pé de frango.
1: Tá bom.
2: Toda a família Cruzeiro.
1: Pode deixar.
2: Alô, Maurício, pra todos os vizinhos meus aqui, Zé Flávio. Tô batazado.
1: Beleza.
2: Com Deus.
1: Leve ele nesse povo aí que eles dão uma ajeitada nele pra você. Aí se não tiver jeito, é melhor, joga ele fora. E você parcela outro. Ô, nego duro!

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0: Lá no bairro Jardim Vitória, deixa eu abraçar tanto

0: Muita gente lá trabalhando, ouvindo lá o programa Bem Sertanejo, né? Um abraço aí pra todos e no Jardim Vitória. Abraçar lá meu amigo Reginaldo. Reginaldo é da marcenaria, né? Trabalha bem, né? Você que tá construindo aí, meu amigo, sua casa, pensa em um caboclo ajeitado para fazer um orçamento aí nos móveis planejados e da sua casa. Trabalhando e muito, viu? O Reginaldo. Um abraço, viu, Reginaldo? Obrigado sempre aí pela audiência e feliz em saber que todo dia você tá num bairro diferente aí, levando aí o seu trabalho e o seu profissionalismo. É o Reginaldo lá no bairro Jardim Vitória.
1: Boa tarde, Maurício Araújo. Bom, como é que tá aí? Tranquilo, né? Tá aqui, garrado, tirando leite. Manda aí pra nós aí a música. Pitin Ralph aí, cheiro de shampoo. Falou!
0: Falou, negão! Como é que você tá? Tudo certinho? Dá já, o programa é pra você aqui, viu? Maurício, aqui é o Emanuel Batista Lopes. Tô falando aqui de Umbaúba, Sergipe. Ó, acabou que tá longe, viu? Tô ligado aqui ouvindo seu programa, Maurício, da Montanhesa, programa Bonso. Manda uma moda pra nós aí e oferece pra todos os ouvintes, beleza? Manda lá pro Sebastião Roque, o rei da sucata. Vi ali, foi agora, não sei se foi segunda-feira ou foi no final de semana. Tava lá na novena Santa Rita de Cássia, né? O meu amigo Tião Doido, rei da sucata. Paulo Viola e o Rogério, que moda essa aqui, hein? Você há de pagar.

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5: 5:06. Esse é o programa que mais toca moda sertaneja. Abraçar aqui mais uma vez a Leni Amara. Hoje eu mandei um abraço pra ela, mandei uma mensagem, né, de muita paz, de muita saúde. Em nome lá de todos da equipe da JP Serviços, em nome dos primos, dos tios, né? Todo o pessoal aí da família. Agora tem uma mensagem aqui do seu papai, viu, Lênia? O Cleibes. Tá mandando um abraço e um beijão pra filha. Ô, Cleibes, como é que tá? Tudo certinho? Onde você anda?
6: Boa tarde, Maurício Araújo. Beleza?
5: Tô tranquilo.
6: Maurício, passa uma moda boa aí. Manda pra Lênia aí. Hoje ela tá fazendo mais uma coisa, né?
5: Isso.
6: Fazendo mais um aninho de vida. Desejo pra ela toda a programação por aí. Muitos anos de vida e saúde pra ela, né? Pra todo mundo. Falou, meu amigo. Tá na montanha, tá beleza?
5: Um abraço. Aparece depois, nós botar a prosa em dia. Lá na Fazenda Veredinha, Maria das Dores. Das Dores, pra quem vai o alô?
7: Oi, Maurício, boa tarde. É a Maria das Dores, a Fazenda Veredinha.
5: Certo.
7: Eu queria ouvir uma música. Eu queria oferecer para meu filho Oziel.
5: Oziel, do Forró Bom.
7: Meu filho Ézio.
5: Ézio.
7: Para o meu filho Rogério.
5: Rogério.
7: Para o meu esposo Nego Branco.
5: Alô, Nego Branco.
7: Para o meu filho Gustavo. E para minha mãe Carmelita em Vazante. E para toda a família dos Adriano e quem gostar da música. Você passa uma do Amado Batista para mim?
5: Qualquer uma?
7: Qualquer uma do Amado Batista.
5: Certo.

0: Certo aí.
1: Tá na montanhesa? Tá beleza, uma boa tarde.
0: Falou das dores, é da Fazenda Veredinha. Nego Branco. Olha aí, ó.
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0: Esse é o mais amado do Brasil. Ele chega pra cantar esse aqui, ó. Agora ou nunca mais.

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0: Conversa com o produtor. Estamos de volta com mais um programa Conversa com o Produtor. E atenção, desde o dia 19 de maio de 2026, o Certificado de Cadastro de Imóvel Rural, o CCIR, está disponível para emissão no portal do INCRA. O CCIR é um documento indispensável para os proprietários e possuidores de imóveis rurais. Emitido pelo INCRA, ele comprova que a propriedade está devidamente cadastrada no Sistema Nacional de Cadastro Rural. A regularização do CCIR é fundamental para atividades como venda, desmembramento, arrendamento, financiamento bancário e atualização de documentos da propriedade. Sem o certificado em dia, o produtor pode enfrentar dificuldades para realizar negociações e acessar linhas de crédito. Manter o CCIR regularizado garante mais segurança jurídica para o produtor e tranquilidade na gestão da propriedade rural. Conversa com o produtor. E agora vamos com as cotações de segunda-feira, dia 25 de maio. Conforme divulgado pelo portal AgroLink, a arroba do boi gordo caiu de preço e é comercializada a R$ 322. A arroba da vaca gorda acompanhou e é vendida a R$ 295. A saca da soja com 60 quilos continua se recuperando, sendo comercializada a R$ 117,70. Já a saca do milho seco com 60 quilos teve leve variação e caiu de preço e é comercializada a R$ 58. E essa foi o Conversa com o Produtor, trazendo sempre informações de qualidade para quem trabalha e vive da produção rural. Até a próxima!
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3: Meu amigo Celso está em Lagamar, tá ouvindo aí a 93, também a Cleide está em Lagamar e hoje ela está parabenizando, mandando um abraço e um beijão para a netinha que ela tanto ama, né? É, deixa eu ver aqui, como é que é o nome da menininha que está aniversariando? Maurício, eu sou a Cleide e minha neta Amanda, hoje ela está completando 5 aninhos, beleza. Então Amanda, ó, beijão da vovó e de todos da família para você, tá bom? Todos estão sintonizados aqui na 93. Só a música que você pediu, que não tem como rodar aqui porque só toca moda sertaneja, beleza? Mas manda um abraço e um beijão pra você. Marcelo está me ouvindo, tá lá no Boteco do Djalma. Opa, Marcio Nandim, Vasquim, Dr. Leonardo, Silvinho. Então a turma lá ouvindo a programação no Bar do Djalma. Ô, Geraldo Caveira, você tá onde? Tá na cidade ou tá fazendo alguma coisa? O que você tá mexendo, hein?
5: Boa tarde, meu amigo Maurício Araújo.
3: Bom.
5: Geraldo Caveira.
3: Ah.
5: É o Maurício Araújo, manda um modão bom pra nós, pra equipe Caveira. Tá aqui fazendo uma ponte aqui na Cachoeira.
3: Ah, é?
5: Tá eu, mas o Zé e o Juliano e o Celino. Quatro nego duro aqui fazendo uma ponte.
3: Mandou, beleza.
5: Um Deus e Deus pra nós, hein?
3: Bagaço,
5: modão. Tá na montanhesa? Tá, beleza. Tchau, tá. Obrigado.
3: Falou, você é bom, Geraldo. A turma do Geraldo Caveira, escutando Maurício. Eita.
6: Fala comigo, meu Maurício, meu amigo Maurício Araújo.
3: Fala aí, Celso.
6: Você tá bom, campeão?
3: Firme. Tá? Ixa.
6: Tô com saudade de você, ué.
3: Não, tô aqui firme.
6: Saudade de participar da programação da Montanhesa.
3: Olha, coisa boa.
6: Você roda aquela música, é gol pra nós. Tá na época de fazer gol, né? Chegou a época da Copa. É um gol atrás do outro. Manda pra quem gostar da moda aí.
3: Beleza. Beleza.

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1: 5:30.
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1: 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De acordo com o edital publicado na última sexta-feira pelo Departamento de Estradas de Rodagem de Minas Gerais, DR, a sessão pública da concorrência para a obra de asfaltamento da LMG 706, que liga Vazante ao trevo da BR-040, será no próximo dia 1º de julho, às 9h30, por meio do portal Compras MG. As empresas interessadas em participar do processo licitatório poderão encaminhar propostas e documentações. O prazo foi iniciado nesta segunda-feira, dia 25. Ainda conforme o edital, a realização da visita técnica na estrada está marcada para os dias 8 e 9 de junho, mediante agendamento junto ao DR.
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O Maurício Araújo está indo embora, está chegando Célia Lopes com o Pediu Tocou, mas amanhã, quarta-feira abençoada, a gente volta, se Deus quiser, né? A partir das 15 horas, com mais um programão bem sertanejo. Um forte abraço, que Deus abençoe a nossa noite e amanhã que tenhamos um dia melhor do que hoje. Se hoje foi bom, tomara que amanhã seja espetacular, que seja excelente, né? Agradeço a Deus por mais um dia, pelo trabalho, pela saúde, pela família, pelas conquistas, mesmo com as dificuldades, agradeço a Deus. Olhe para trás, porque você vai perceber que tem pessoas em situações bem piores, às vezes, do que a sua, né? Às vezes enfrentando problemas mais difíceis, mas está firme, ó, agarrado nas mãos de Deus. Um abraço, amanhã a gente se fala.

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3: Boa tarde, queridos filhos e filhas, nesta terça-feira. A identidade de um cristão é a Santíssima Trindade, por isso nossas orações começam no Pai, Filho e Espírito Santo. Vamos juntos rezar, pedir e suplicar. Pelos doentes com os doentes, Pai, Filho e Espírito Santo. Amém. Santíssima Trindade, que invoco a cada início de oração, Pai, Filho e Espírito Santo,

0: eu me coloco na tua presença, Trindade Santa, e peço, Pai Eterno, que eu continue nesta obra criadora e santificadora, que o mundo continue a ser construído e orientado para o bem. Jesus, que eu possa sentir, e a humanidade, a tua redenção, que a redenção conquistada na morte e ressurreição seja proclamada e chegue a todos os povos. Divino Espírito Santo, nós clamamos a consolação, a santificação, Santíssima Trindade, fonte de união e de eterno amor, abençoai-nos. Nossa Senhora, a primeira a experimentar a força da Santíssima Trindade, porque tendo sido criada pelo Pai, foi plena do Espírito e gerou Jesus Cristo. Nos ajude, Mãe, a mergulhar na Santíssima Trindade. Nossa Senhora, Mãe do Santíssimo Sacramento, abra nossos olhos para o Deus escondido na hóstia santa. Nossa Senhora do Santíssimo Sacramento, abra nossa mente para a divindade da Eucaristia. Como fruto desta Ave Maria, peça teu Filho por nós. Ave Maria, cheia de graça, o Senhor é convosco. Bendita sois vós entre as mulheres, e bendito é o fruto do vosso ventre, Jesus. Santa Maria, Mãe de Deus, rogai por nós, pecadores, agora e na hora de nossa morte. Amém. Santíssima Trindade, eu preciso de ti. Boa noite a todos.
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Olha, 6:08 aqui no estúdio da Rádio Montanhesa. Uma excelente noite para você que tá aí do outro lado curtindo a programação. Acabou de ouvir essa belíssima oração de todas as tardes com o padre Reginaldo Manzotti. Vai ficar comigo Célia Lopes com mais uma edição do Pediu Tocou desta terça-feira, 26 de maio de 2026. Quem nasceu no dia 26, nasceu sobre o signo de Gêmeos, a estação é a outono. Excelente noite para você em qualquer ponto da nossa cidade, nas cidades vizinhas, os nossos internautas, para você nas fazendas. Obrigada pelo carinho da sintonia. Tá, liga aqui, participe da programação. O telefone é o 381-3113 ou você interage no 996881049. A mensagem fica a seu critério, de voz ou mensagem escrita. Vamos junto até às 9 da noite, das 9 às 10, a voz do Brasil. Das 10 à meia-noite, chega Ju Garcia com o programa Cidade em Love, para fechar a programação com chave de ouro. Para começar, Nando Moreno. Tá esperando o quê?

0: horas e 16 minutos, tivemos aí as duas primeiras da noite desta terça-feira, a primeira com Nando Moreno, tá esperando o quê? E Leonardo, fiz tudo errado, participação chegando por aqui, as primeiras da noite eu vou falar com o Celso. Fala Celso, tudo bem? Boa noite.
1: Boa tarde, Sara Lopes, pediu tocou.
0: Tô tudo bem, Celso?
1: Almas aqui na Sussarana, Beira do Jacaré, pediu você rodar pra nós uma música do René Raí, e oferecer pra todo mundo que vai ouvindo, se você pudesse... Eu não sei se não for roçado com Alan Batista e Dionísio da Sanfona. Convido todo mundo, pessoal, para comparecer a partir das 22 horas no projeto Convido da Gamal.
0: Valeu, Celso. Um abraço para você. Obrigada pelo carinho da sintonia. Tá convidado, já fez o convite. As pessoas estão aí ouvindo a 93.5 e já se sentiram convidadas aí para o forrozão lá na cidade de Lagamar com Arlan Batista, tá? Celso, daqui a pouquinho tem a música pedida, viu, meu?

0: Amigo, quem mais? Tem sim, tem o Divino. Fala, Divinão, tudo bem? Boa noite.
1: Oi, Divinão Lagamar, eu quero um com André Andrade, Estrela de Ouro, Presidente da Roça, André de Minas, para vocês da rádio, para você e toda Lagoa Grande aqui em Lagamar, para todos. Muito obrigado. Está na Montanhesa, está beleza.
0: Mais uma vez agradecendo a participação, tá, Divino? Um abraço para você, para todos que estão na cidade de Lagamar e para todos. O que as pessoas citadas por você na mensagem aí, tá? Obrigada pelo carinho da sintonia. Nós vamos ouvir então Renan e Raí, Vida Nova, Novo Amor e André Andrade, Estrela de Ouro.

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7: Olha, 6:31 aqui no estúdio da Rádio Montanhesa. O Pediu Tocou vai com você até as 9 da noite. Lembrando, é livre a programação. Você pode participar aqui pelo 3813-1113 ou interagir comigo no 99688-1049, a primeira meia hora do programa, tá? E nós vamos atender quem agora? Quem? Olá, boa noite, sou Cleide de Legamar. Minha neta Amanda está fazendo aniversário hoje, 5 aninhos. Eu gostaria de mandar uma música que ela gosta muito. Ela e minha filha estão na sintonia aguardando a musiquinha. É APT, Bruno Mars e Rose. A vovó te ama muito, tá certo? Parabéns, tá, Amandinha? Tudo de bom pra você. Em nome da vovó, Cleides, em nome de toda a família, que Deus te abençoe hoje e sempre. Que você continue essa gatinha linda, tá, meu anjo? Um abração pra você. Daqui a pouco tem Rose e Bruno Mars, APT pra você, tá? E tem mais alguém? Tem sim. É o Valdemon. Tudo bem, Valdemon? Boa noite.
8: Boa noite, minha amiga Célia Lopes. Tudo bem? E o Valdemon do Táxi Dog do Papa. Gostaria de ouvir, oferecer uma música aí do Nando Moreno para todos os ouvintes da Montanhesa FM. Tá na Montanhesa? Tá, beleza. Um abraço e fica com Deus.
7: Amém, meu amigo. Um abração para você, um abraço para todos que você ofereceu aí na sua mensagem, tá? Obrigada pelo carinho da sintonia, tá bom? É a Naya. Fala, Naya. Tudo bem? Boa noite.
9: Boa noite, Lela Lopes. Aqui é a Nayane, na Fazenda Capizão. Gostaria de ouvir a música Meu Cavalo Sabe, Guilherme Silva. Só para curtir, para todos que gostaram da música. Tá na Montanhesa, tá, beleza. Tchau, obrigada.
7: Valeu, Nayane. Um abraço para você e para todos que estão aí no Capizão também ouvindo a gente. Obrigado pelo carinho da sintonia, tá? Rose e Bruno Mars, APT, na sequência, Nando Moreno, É no Bar Que Estou Morando. E para finalizar o módulo, Guilherme Silva. Meu Cavalo Sabe, participação também de Nando Moreno.
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9: Olha, 6 horas e 46 minutos, nós estamos caminhando para fechar a primeira hora do programa, que vai com você até as 9 da noite. Lembrando, é livre a programação. Você pode ligar ou interagir e pedir o que você quiser, que eu vou te atender com o maior carinho, tá? Um abraço para Marci Matos. Saudades, tá, Marci? Ela tá dizendo aqui, oi amiga Célia, tudo bem? Tudo. Nós estamos aqui na roça, na casa do papai e da mamãe, se for possível, manda uma moda pra nós aqui, flores em vida. É possível sim, minha amiga, aqui quem manda é o ouvinte, tá? Né? Manda, você não pede não, você manda na programação, pois ela é feita por você e pra você, tá bom? Um abraço pra você, pro seu pai, pra sua mãe, pra todos que estão aí ouvindo a programação, tá, Marci? Daqui a pouco tem flores em vida pra vocês aí, tá? E a gata da Cícera tá mandando uma mensagem aqui. Cícera, essa que você pediu eu não tenho. Mas eu vou rodar uma de Henrique Juliano. O céu explica tudo. Com certeza você vai gostar da letra, tá, minha amiga? Seja bem-vinda ao programa. Boa noite. Fala aí, Cícera.
10: Boa noite, minha amiga Sally Lopes.
9: Tudo bem, minha amiga?
10: Manda aí pra nós aqui do CRAS.
9: Na hora.
10: A Denise, Carol, Kelly, Ju... A música do Henrique e Juliano, Foi Embora Pra Ser Ex, né?
9: Essa eu vou ficar te
10: devendo.
9: Deixa
10: eu te falar, hoje tem um forrozinho aqui pra nós e uma jantinha especial. Se der tempo, apareça por aqui, viu?
9: Se der.
10: Tá na Montanhesa? Tá, beleza.
9: Se der, eu apareço aí, tá, minha amiga? Um abração pra vocês aí, bom trabalho nessa janta, tá? E boa degustação dela depois. Um forrozinho, depois de dançar uma musiquinha aí, é tudo de bom, né, Cícera? Um abraço pra galera aí na cozinha ouvindo a gente. Boa noite, minha amiga Célia Lopes. Nós estamos aqui ouvindo seu programa. Manda uma moda pra nós aqui.

Rio Negro e Solimões, para os seus ouvintes aqui da Fazenda Barreiro, no Canastra. Valeu, tá? Ele tá dizendo que adora, que a galera lá, ele tá dizendo aqui, adoramos o seu programa. Então ele tá dizendo que a galera toda gosta do programa Pediu Tocou. Eu que gosto de ter alguém especial aí do outro lado ouvindo a programação, tá, Wagner? Um abraço para vocês aí. Nós vamos ouvir Zezé de Camargo e Luciano, Flores em Vida, na sequência Henrique e Juliano, o Céu Explica Tudo, Rio Negro e Solimões, Ruim de Sinal.

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5: Olha, 7 horas em ponto aqui no estúdio da Rádio Montanhesa. Essa é a segunda hora do programa que vai com você até as 9 da noite. Com a participação agora do meu amigo Geraldo Caveira. Fala, Geraldo, tudo bem? Boa noite.
6: Boa noite, minha amiga Sérgio Lopes. Tudo bem com você?
5: Graças a Deus,
6: programa, meu amigo. Você está mandando para nós ir, bom demais. Manda uma mora pro Rupes e o Ruiter, na Carranca, batendo uns passos lá. E nós estamos aqui, na Cachoeira, fazendo uma ponte. Manda uma moda bom para nós ir. Minha esposa, Heloísa, minha negadura.
5: Heloísa, saudades.
6: E pro mamãe Tereza também lá.
5: Mamãe e a Tereza.
6: Montanhesa? Tá, beleza.
5: Valeu, meu amigo. Tá. Mais alguma coisa?
6: Esqueci de pedir a moda. Ah. Esbagaço um que você acha que é bom pra nós. E tá bom demais. Esquenta a cabeça, não. Obrigado.
5: Valeu, meu amigo. Um abração pra você e pra essa galera que você citou na sua mensagem. A ponte tá demorando aí, né, Geraldo? Ou é, já é a segunda, né, meu amigo? É brincadeira, tá? Um abração para você, para a Heloísa e para todos que estão ouvindo a programação, pro Mamão e a Tereza também, né? Obrigada pelo carinho da sintonia. E o Marcos Pelota, ele está dizendo aqui, boa noite, Célia Lopes, gostaria de ouvir a música de Edvaldo Fender. É, ele é cantor e compositor aqui da nossa cidade. O nome da música é Então Fica Contando Estrela e ofereço para todos os ouvintes. Ele está querendo dar uma oportunidade aí para o pessoal conhecer a música do Edvaldo Fender, tá? É, essa música, eu acho que ela já foi tocada aqui na Rádio Montanhesa, tá, Marcos Pelota? Um abração para você, obrigada por estar aí do outro lado, contribuindo aqui com a programação musical. Daqui a pouco tem a música do Edvaldo Fender, Contando Estrela, Enquanto Perde a Lua, é o nome da música, tá bom? Um abraço! Quem mais? Tem sim. Oi, boa noite.
7: Ô, amiga Célia Lopes, boa noite.
5: Tudo bem? Bem? Joia.
7: Como está você? Tá... O programa está delicioso.
5: Obrigada.
7: Bom de curtir.
5: Muito obrigada.
7: Manda uma música aí para minha amiga Jenny Farias, hoje é o aniversário dela.
5: Jenny Farias.
7: Ela inverteu lá, é 64 mais 0, que é 46.
5: Tá certo, é 26.
7: Beleza?
5: Beleza.
7: Manda a música pra nós aí. Chama Meu País.
5: Zezé de Camargo e Luciano.
7: Beleza? Manda aí.
5: Beleza.
7: Com muita experiência aí, de idade que ela já tem. E essa música é linda.
5: Jenny, parabéns pra você. Tudo de bom, muita saúde e paz. Tendo saúde e paz, o resto a gente corre atrás, né, amiga? Parabéns também pra todos os aniversariantes aí da noite desse dia 26 de maio, tá? É, nós vamos ouvir aqui, que vai pro Geraldo Caveira e a galera que tá lá com ele, é, construindo uma ponte, a música de Milionários é Rico, Jogo do Amor. Na sequência tem Edvaldo Fender, Contando Estrelas, Enquanto

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0: 7:16.

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4: Olha, 7:17, e eu tô aqui com mais pedidos. Vou falar novamente com a Cícera. Fala, minha amiga, tudo bem? Seja bem-vinda ao programa, boa noite.
5: Boa noite, minha gata. Fala aí pra mim que tem.
4: Tem.
5: Apoio beija-flor pra mim aí.
4: Agora tem.
5: E manda aqui pra Denise, pra Carol, pra Kelly, pra Ju. Os véis em meu do forró que tá chegando aqui, meus dançarinos, tá acabando de chegar.
4: Oh.
5: Tá chegando a turma. Mas boa noite, bom trabalho, Flor.
4: Obrigada, um abração pra você e um bom arrasta-pé aí pra você e os seus dançarinos, tá, gatona? É, vou falar agora com o meu xará, Célio Lopes. Oi, Célio, tudo bem? Boa noite.
6: Ô, minha xará, aqui seu amigo Célio Lopes, serralheiro. Deixa eu te pedir,
4: fala,
6: xará. Um modão aí, coxa de retalho. Tô aqui na casa do meu grande amor, aqui fazendo uma barrigadinha aqui, bebendo uma cervejinha de
4: que
6: leve.
4: Que beleza, hein?
6: E eu vim escutando seu programa. Manda essa modona aí pra nós, xará. Tá na montanheza, tá beleza.
4: Dá um abraço no seu amor.

aí por mim, tá? Um abração pra você também. Obrigada pelo carinho da sintonia. Vamos ouvir sim. Marília Mendonça, Flor e o Beija-Flor. Na sequência, Chitãozinho e Xororó, Colcha de Retalho.

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2: Olha, 7 horas e 30 minutos, nós estamos na metade do programa que vai com você até as 9 da noite, com a participação agora do Luiz Carlos. Fala, meu amigo, tudo bem? Boa noite.
3: Boa noite, Sérgio. Luiz Carlos do Morragu, tudo bem? Passa pra nós aí, sonho de um caminhoneiro, por favor.
2: Sonho de um caminhoneiro.
3: Tá na montanheira, tá beleza. Tchau, obrigado.
2: Valeu, Luiz Carlos, um abraço pra você e pra todos que estão aí no Morragu ouvindo a gente. Obrigada pelo carinho da sintonia, tá? Nilma, é sua vez, minha amiga. Seja bem-vinda ao programa. Boa noite.
4: Noite, minha amiga Célia Lopes. Tudo bem com você?
2: Graças a Deus, Nilma.
4: Gostaria de pedir a música de Renan e Raí. Me liga.
2: Liga lá em casa.
4: Né? Só pro meu maridão, José Rivaldo, lá na Ponte da Cachoeira. Todo amor e carinho. Tá na montanheza? Tá, beleza. Obrigado, Célia.
2: Sou eu que agradeço, Nilma. Um abração pra você, aliás. Um abraço pro casal, pra todos que estão lá na ponte também, ouvindo a 93.5. Ainda há pouco, o Geraldo Caveira participou aqui da programação, pedindo música pra todos lá, tá? Um abração pra você e pra todos que estão lá, tá bom, minha amiga? Fica com Deus. Celso, tudo bem? É a sua vez. Fala, meu amigo, tudo bem? Boa noite. Olá,
5: manda convite de casamento pra nós do Jean e Giovanni, ô Célio Lopes. Manda pra nós aqui no Cabarça. Eu já tava com vontade de participar dessa programação sua. Tá na montanheza, tá beleza. Convite de casamento com Jean e Giovanni.
2: Um abraço pra todos aí no Cabarça. Eu que tava com saudade da sua participação, tá, Celso? Você sumiu do programa. Um abração pra todos que estão aí no Cabarça. Obrigada pelo carinho da sintonia. Edson Hudson, sonho de caminhoneiro. Jean e Giovanni, convite de casamento. Daqui a pouquinho eu vou ver que a Nilma tá digitando ali. É porque me liga, eu não tenho, Nilma. Eu tenho só liga lá em casa, tá, minha amiga? Edson Hudson.

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1: 7h44.
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2: 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Olha, 7 horas e 45 minutos. O Pediu Tocou vai com você até as 9 da noite, com a participação agora do Edilomar, lá da comunidade do Morro Agudo. Alô, Edilomar. Um abraço para você e para todos que estão aí novamente no Morro Agudo, ouvindo a 93.5. Ele está dizendo aqui: boa noite, Célia Lopes, tudo bem com você? É, eu gostaria de ouvir a música Cordão de Ouro e dedicar para todos que estão aqui na comunidade do Morro Agudo, não é isso, Edilomar? Um abraço para você, obrigada pelo carinho da sintonia. E o Gustavo, ele está parabenizando a sobrinha Amandinha, que está completando 5 aninhos hoje. A música que ele me pediu aqui em cima, eu não tenho. Não é que não tá animada a programação não, Gustavo, é porque eu tô atendendo aqui o pedido do ouvinte, tá, meu amigo? Um abração para você, Amandinha, mais uma vez, parabéns, tudo de bom, tá, gatinha? Que essa data repita por muitos e muitos anos. Aí nós trocamos em off a música Um Ser Amor, de Paula Fernandes, tá? Então um abraço aí para vocês. Mais uma vez, parabéns, tá, Amandinha? Andrezinho, longo demais. Ai, André, ficou o seu áudio de 30 segundos ficou quase um minuto, meu amigo. Fala aí, seja bem-vindo ao programa. Boa noite.
3: É pra matar a saudade sua. Aí eu tô aqui com Cristiano, Yasmin e Fernando. Tô aqui em casa, em Paracatu. Aí vou pedir pra você tocar pra mim. Sabe o quê?
2: Que?
3: A música que eu tinha mais paixão com ela era Dia de Formatura com Nalva Guiar. Você toca pra mim aqui, eu vou te escutar. E pode ter certeza, se alguém não quer que eu beba, tem quem compra e me dá. Mas pode ter certeza, se um dia você estiver solteira, é claro que eu vou te amar. Tudo é brincadeira, é o jeito nosso, né? Então, toca pra mim, meu bem.
2: É o nosso poeta lá de Paracatu. Um abração, tá, Andrezinho? Obrigada. Nós vamos ouvir aqui Paulo Fernandes, Um Ser Amor, Chico Rei, Paraná, Cordão de Ouro. E Dia de Formatura com Nalva Guiar.

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0: Olha, 8 horas e 1 minuto. Nós estamos trabalhando já na última hora do programa com a participação da Biderina. Fala, minha amiga. Tudo bem? Boa noite.
1: Boa noite, Sara Lopes. Quero pedir uma música. Esqueci o nome da música, mas parece que é Remeleixo. É o irmão do Gustavo Lima que canta. Eu não sei o nome dele.
0: Eu acho que é o William Lima e Remeleixo. Bom demais, estamos de casal.
1: Dela. E para todos que gostar da música. E para você também.
0: Tá
1: na Montaísa, tá beleza.
0: Um abraço, beleza? Minha amiga.
1: Boa noite.
0: Boa noite. Obrigada pelo carinho da sintonia, tá? E quem mais? Boa noite, Célia. Tudo bem? Manda umas músicas para nós aqui em casa. A música que a gente tá pedindo agora é com Zezé de Camargo e Luciano, Irmão da Lua. Agora, a Soraya, eu acho que é a Soraya, né? Soraya do Lava Jato, tá aqui no celular da Soraya. Não sei se é a Soraya do Lava Jato, porque ela não falou o nome de ninguém, só pediu pra falar, pra mandar uma música pra quem está aí na casa com ela. Então, um abraço, se for você, tá, Soraya? Nós vamos ouvir o William Lima, Remeleixo Bom Demais, Cama de Casal, Zezé de Camargo e Luciano, Irmão da Lua, Amigo das Estrelas, e César e Paulinho, Meu Endereço.

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6: Olha, 8 horas e 17 minutos. Nós estamos caminhando. Não, ainda não, dá tempo ainda. Eu vou atender aqui o Hélio Pabler. Fala, meu amigo, tudo bem? Boa noite.
7: Boa noite, Célia Lopes. Que o Hélio Pabla, pedindo uma música aí do Renan e Raí, Chorei no Sinal, o Pablo é Júnior e pro Dom Pablo aqui na Vila Verde.
6: Valeu, meu amigo, um abração pra vocês aí, obrigado pelo carinho da sintonia, um abraço pra todos que estão na Vila Verde também, ouvindo a 93.5. Nós vamos aqui com Renan e Raí, Chorei no Sinal, na sequência tem Guilherme Santiago, 12:30.

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4: Utilidade Pública. Olha, 8:26, achados e perdidos, oferecimento 93.5. Não temos aqui nenhuma utilidade na pasta de utilidade pública, tá? Amanhã, se nesse mesmo horário, se a gente tiver alguma utilidade, a gente volta a falar aqui na 93.5, no programa Pediu, Tocou, nesse mesmo horário. 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Olha, 8:27, eu quero agradecer aqui a participação do Gaspar Juca, ou Gaspar de Souza, lá da comunidade do Frio, que ele fala que é Gaspar de Souza, mas muita gente pede para o Gaspar Juca. Ele tá dedicando a música de Gina e Geno, Arrependimento, né? Ele pediu Arrependida, mas eu achei ali foi Arrependimento. Vou ficar te devendo Arrependida, tá? E ele dedica pra toda a galera que tá lá no barzinho com ele, tomando o suco da confusão. Um abraço pra vocês aí, tá? Obrigada pelo carinho da sintonia. Não citou nome, mas falou que vai pra toda a galera que tá aí tomando o suco da confusão. Denis Chorão, tudo bem, meu amigo? Boa noite.
5: Gente, eu mais o Kaline.
4: Voltando, fala, boa noite.
5: Celote, boa noite, bem? Tudo bem? Manda uma moda boa pra mim aqui na Água Quente. Eu mais o Kaline. E o Inelo, o Mateuzinho. O Léo, a Eliane. Minha loira, o João Branco. Inelo, todo mundo gosta da música aí.
4: Tá certo.
5: Anda Medo da Chuva, Rio Negro, Solimões. E tá na Montanheza, e tá beleza. Dharma, Rosângela.
4: Um abraço pra essa galera. Obrigada por estar contribuindo aqui com a programação musical, tá? Um abraço pra todos que estão aí na Água Quente também, ouvindo a 93.5, em especial pra quem tá aí no Tiquim de Minas, tá?

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9: 8:38, agora sim nós estamos caminhando para fechar mais uma edição do Pediu Tocou desta terça-feira, 26 de maio de 2026. Estamos finalizando praticamente também o mês 5 do ano de 2026. Mais uma vez eu quero agradecer aqui as participações, o Denis Chorão, o Hélio Pabler, a Soraya e a família, a Bidirina, Andrezinho de Paracatu, Gustavo, a Nilma, mãe da Nayara, o Edilomado Morragudo, Celso Machado e todos aí no Cabaça, o Luiz Carlos Cortes, meu xará Célio Lopes, a Cícera, a Gatona e o Marcos Pelota, Geraldo Caveira e toda a galera aí juntamente com o Geraldo Caveira ouvindo a gente, a Marci Matos e a família, o Wagner Moreira lá no Barreiro, a Nai Nascimento, o Voldemort do Taxi Dog do Papa, o Divino, a vó da a Cleides, né? Vó da Amandinha, que está fazendo aniversário hoje, o Divinão, lá de Alagamar, o Celson também da cidade de Alagamar. Nós vamos ouvir aqui nesse módulo

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3: Olha, 8 horas e 47 minutos, nós estamos aqui no penúltimo módulo do programa. E nesse módulo, vamos curtir aqui Vitor e Léo, o Granfino e o Caipira.

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6: Olha, 8 horas e 52 minutos, chegou aqui o finalzinho do programa. Eu agradeço a você que participou direto ou indiretamente da programação. Te desejo um ótimo restinho de noite. Amanhã, a partir das 6, tem mais uma edição do Pediu Tocou. As duas últimas da noite de hoje é com João Mineiro e Marciano, Seu Amor Ainda é Tudo e Trio Parada Dura, Estrela Colorida. Na sequência, A Voz do Brasil. E assim que termina A Voz do Brasil, vem a Ju Garcia, com o programa Cidade em Love. Valeu, gente. Forte abraço. Até amanhã, se Deus quiser.